0: E começamos com Paulo César Baruque, declaramos. Agora 8 horas e 4 minutos, que bom saber que você está na sintonia. Você que está ouvindo a gente, quem sabe pela primeira vez. Estava aí modulando seu rádio, parou, gostou, não é? Da mensagem musical ou das ministrações. Enfim, estamos juntos até as 10 da noite. Lembrando que no próximo dia 16 a 18, agora desse mês de julho, vai acontecer o aniversário da Assembleia de Deus em Camaçari. 84 anos de existência. O tema é Liderando Segundo a Ordem do Senhor. Já temos presenças confirmadas do pastor presidente, pastor Valdomiro Pereira, também pastor Cleudson Carlos, pastor Joel Tamarindo, pastor Márcio Braga, pastor Wesley Anuri, pastor Messias Santos e Elienay Cabral, pastor Elienay Cabral, presbítero Brendo Oliveira. É a Assembleia de Deus em Camaçari, fica na Avenida 28 de Setembro, 413, em Camaçari, Bahia. Participe, leve a sua família.
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0: Tá aí, ninguém pode contestar. Você ouviu Paulo César. Antes, Elas, Deus Meu.
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0: E vamos juntos até às 10.

0: com certeza. Tá aí William e Rose Nascimento. Desce, ou melhor, Teu Cenário. Antes, Wagner Santos, Sou Um dos 10.
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0: Agora 9h22.

0: você ouviu Nair Nani, Eu Vou Orar. Um abraço para o nosso ouvinte Rony, ele está em Sapé-Açu do Jaqueirão. Sempre na sintonia. Vem aí momento de meditação. Eu volto já já.
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1: 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Título de hoje: Ingratidão. Leitura bíblica, Lucas capítulo 17, versículos de 11 a 19. Versículo em destaque: Jesus

0: Perguntou: Não foram purificados todos os 10? Onde estão os outros 9? Lucas 17. Você já experimentou a ingratidão? Se não, considere-se um afortunado. É muito ruim quando ajudamos alguém, às vezes abrindo mão de nosso tempo e conforto, investindo recursos, e a pessoa não agradece e nem ao menos reconhece o seu esforço. Parece que, por natureza, as pessoas são ingratas, recebem tantas bênçãos em seu dia a dia e não agradecem a Deus. O nascimento de um filho tão desejado, entrar na faculdade, formar-se, arrumar um emprego. Muitos não reconhecem a boa mão do Senhor, e Ele é amoroso. Faz o sol brilhar sobre maus e bons, e faz chover sobre justos e injustos. Mateus 5,45. Na leitura de hoje, vimos que Jesus curou 10 leprosos. Naquela época, a medicina era frágil, e esses doentes, segundo a lei judaica, tinham de se afastar da sua comunidade para evitar o contágio. Atualmente, é possível controlar a propagação de muitas dessas doenças e até obter cura. Você já agradeceu por isso? Até o avanço da medicina é prova do amor e misericórdia de Deus por nós, pois por causa do pecado, ficamos sujeitos a doenças. Os leprosos gritaram pelo nome de Jesus, pedindo que ele os curasse. Ele os ouviu, curou e orientou a procurar os sacerdotes. Por causa da doença, não podiam entrar no templo, mas os sacerdotes iriam declará-los curados e liberados para as atividades religiosas. Porém, dentre os 10, apenas um voltou para agradecer, e foi justamente um estrangeiro, desprezado pelos judeus. Bom para ele, além da cura, recebeu a salvação. Se você já experimentou a ingratidão, não acalente o sentimento do tipo: nunca mais vou ajudar quem quero é Jesus. É claro que ele sabia que apenas um dos leprosos voltaria, mas mesmo assim curou os 10. E a palavra de Deus nos ensina: e não nos cansemos de fazer o bem. Gálatas 6, 9, parte A. Devemos sempre ser gratos como aquele que voltou. Em tudo deem graças, porque esta é a vontade de Deus para vocês em Cristo Jesus. 1 Tessalonicenses 5,18.
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Aí você ouviu Alexander Lúcio, Salva Vida. Possamos estar sempre prontos para ser um instrumento vivo nas mãos do nosso Senhor Jesus Cristo. Ele conta conosco. Ele determinou: ide por todo mundo, pregai o evangelho a toda criatura. Quem crer, for batizado, será salvo.

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0: São 10 horas e 9 minutos e está no ar o meu, o seu, o nosso programa Cristo no Lar. O programa Cristo no Lar é da Igreja Assembleia de Deus de Muritiba e o nosso pastor presidente é o nosso pastor Selemias. O programa Cristo no Lar, ele vai ao ar de 10 às 12 da manhã todos os sábados. E como eu sempre digo, você, amigo ouvinte, me ajuda quando você manda um áudio, uma mensagem de texto para me ajudar a levarmos a palavra de Deus em todos os lares. Então fique à vontade e nos ajude a fazer o programa Cristo no Lar nesta manhã. E nessa manhã nós temos um tema. O nosso tema é Edificando a Minha Casa na Presença de Deus. Né? Olha que tema lindo. Edificando a Minha Casa na Presença de Deus. Louvado seja o nome do Senhor. Vamos orar ao nosso Deus, para que o Espírito Santo de Deus tome a primazia de tudo que for feito aqui nesta manhã. Oremos ao nosso Deus. Senhor nosso Deus e nosso Pai. Pai querido, Pai amado, graças te damos por mais um sábado que o Senhor nos concede de estar aqui nos estúdios da Rádio Vox para juntos levarmos a palavra de salvação e vida eterna para toda a humanidade. Pai querido, Pai amado, toma a primazia do nosso programa nesta manhã, nos abençoa, a mim, ao Léo, que estamos aqui no estúdio da Rádio Vox, abençoa, Senhor, a nossa casa, nosso lar, nossa família, abençoa cada ouvinte com suas famílias representadas, abençoa, meu Pai, de maneira linda e gloriosa, cada um de nós, nos abençoa, nos dá um dia de paz na Tua presença, que a Tua presença seja notória no programa Cristo no Lar nesta manhã, que você possa ser impactado com a palavra de Deus, que você venha sentir a presença de Deus. Aleluias. Pai querido, Pai amado, toma a primazia de tudo e continua conosco em nome de Jesus, que vive e que reina para todo sempre. Pois é, né? Louvado seja Deus. Então hoje nós temos o tema que já foi dito, edificando a minha casa na presença de Deus. E o que é edificar a casa na presença de Deus? Louvado seja o nome do Senhor. Edificar a sua casa na presença de Deus significa estabelecer o seu lar sobre princípios espirituais sólidos, como a obediência à palavra, a prática do amor, para que a família suporte as tempestades da vida. Aleluias, louvado seja Deus. Esta construção é fundamentada diariamente na fé, na oração e na comunhão. Para construir um lar verdadeiramente abençoado, é necessário observar alguns pilares fundamentais. E que pilares são esses, irmã Mariana? Aleluias, aleluias. O alicerce correto. Se o Senhor não edificar a casa, em vão trabalha os que edificam. Salmo 127:1, que será o nosso texto oficial de hoje. Né? Deus deve ser o centro de todas as decisões, construindo sobre a rocha. Como é que você vai construir sobre a rocha? A verdadeira sabedoria está em ouvir os ensinamentos divinos e colocá-los em prática. Isso protege o lar contra as dificuldades. Se você está com seu lar firmado na rocha, que é Cristo, com certeza, na hora das lutas, das dificuldades, dos problemas, você vai tirar de letra. E para isso você precisa edificar a sua casa, fazer o culto doméstico, né? Se você ainda não faz, junte a sua família, vê um momento que você pode estar com todo mundo, tire 10 minutos, no mínimo, né? E ali faz aquele culto doméstico, que são momentos diários de oração, leitura das palavras, leitura da palavra de Deus. Abre a sua Bíblia, escolha um texto, leia com a sua família, um lê, um comenta, outro canta o hino, outro ora. E isso é o culto doméstico, né? Pode ser feito no início da manhã, pode ser feito à tarde, pode ser à noite. Lá em minha casa, todo o tempo que eu criei os meus filhos, que eu aceitei Jesus, a minha caçulinha estava com 1 ano e meio. Eu, desde que aceitei Jesus como Senhor e Salvador da minha vida, eu fiz o culto doméstico todos os dias com os meus filhinhos, né? Então, eu lembro que depois deles já estarem fazendo faculdade, aí a minha caçulinha, ela chegava em casa, era 1:30. E aí a gente esperava.
1: E tirava aqueles 10 minutos, né? Cada um orava 10 minutos, e aí a gente lia a palavra, fazia uma rápida explanação, cada um dizia como foi o seu dia, ali a gente orava e ia para a cama regozijado, né? Chama-se culto doméstico, são momentos diários de oração, leitura da Bíblia e louvor em família. Convidam a presença de Deus para dentro do seu cotidiano. Aleluias! É, precisamos disso. A família unida jamais será vencida. São relacionamentos saudáveis, né? Exigindo respeito mútuo, perdão e diálogo. Isso é necessário para que a família seja honrada. Princípios de honra na família, né? Relacionamentos familiares saudáveis, exigindo respeito mútuo, perdão e diálogo constante. Conversar com seu filho, com seu pai, com seu esposo, com a sua esposa, né, com seu irmão dentro da casa, ter um bom relacionamento, serem transparentes um com o outro. Isso é muito lindo, muito maravilhoso. Aleluias! Então nós vamos ouvir Entra na Minha Casa, né? Com Eishla. Conseguiu ele, Léo? Que eu te pedi aí? Bênção, casa de bênção com Eishla. Vamos ouvir, aleluias. É muito bom, viu, gente? A gente ter um lar estruturado no Senhor. Buscai o Senhor enquanto se pode achar. Invocai-o enquanto está perto.

profetiza, profetiza na sua casa, profetiza, cante este louvor profetizando, aleluias.

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1: Aleluia. Glória, glória, glória a Deus. Aleluias, louvado seja o nome do Senhor. Léo, já temos alguma participação aí dos ouvintes? Vamos ouvir?

0: A paz do senhor, missionária Mariana, a paz do senhor, pastor Selemia e a todos da Rádio Vox.
1: Amém.
0: É, Mariana, se for possível, gostaria de ouvir o louvor Além do Rio Azul.
1: Amém,
0: e ofereço para você e para todos da rádio, para todos os ouvintes. E desde já, uma boa semana para você, para toda a sua família e para todos.
1: Amém.
0: E Salmo 100 diz que celebrar e com júbilo ao Senhor, todos os moradores da terra, e servir ao Senhor com alegria. Obrigado, Mariana, missionária, e a todos, que Jesus abençoe. Eita glória!
1: Eita glória! Amém, Jesus. Que Deus abençoe. Um abraço e fica com Deus.
2: A paz do Senhor, Mariana, que o presbítero.
1: Paz do Senhor, minha querida.
2: Jeremias, que Deus abençoe a nós todos. Um bom sábado, em nome do Senhor Jesus.
1: Amém, louvado
2: Mariana,
1: seja Deus.
2: Mariana, estou na escuta. Estou ouvindo pelo celular, estou em Salvador.
1: Amém,
2: mas que Deus
1: querida,
2: proteja,
1: que Deus abençoe. Olha,
2: bota
1: que
2: aí o nome do meu irmão nas orações. Eu é Antônio Balbino, que está internado.
1: Amém.
2: Essa oração para todos. E eu... Que Deus abençoe e dê a melhora dele.
1: Amém,
2: bom
1: querida.
2: Bom dia, Mariana.
1: Bom dia, minha
2: a
1: querida.
2: Paz,
1: paz do Senhor Jesus. Que Deus te abençoe. E vamos estar orando, sim. Às 11h40, clamaremos juntos. E ali nós vamos incomodar o céu. E vamos receber a nossa bênção, em nome de Jesus.
3: Ô, minha senhora Mariana, minha paz do Senhor, vai para o pastor Selemia,
1: Amém.
3: Antônio Ferreira e sua família,
1: minha Luísa. Deus abençoe.
3: A nossa irmã Elisama, o presbítero Fábio, Sérgio, para todos aí, de Azeite, todos
1: Amém,
3: aí
1: Jesus.
3: Da Rádio Avó, que faz esse programa.

0: no Senhor, será como o monte de Sião, que não
1: Bem
0: se abala,
1: doidas.
0: mas permanece para
1: Para
0: sempre.
1: sempre.
0: Amém, minha irmã?
1: Amém, Jesus.
0: Né? Que ele venha permanecer para sempre na vida de cada um de nós.
1: Amém.
0: É, mando uma parte seu para Vanessa, para Balbina, para toda a minha família.
1: Amém, meu amor. Que Deus
0: Família
1: abençoe.
0: Araújo, todos meus filhos. Deus abençoe a todos.
1: Amém. Um abraço. Que Deus abençoe toda a família Araújo. Ô, glória. Um abraço.
2: Bom dia, pastor Selemias, missionária Mariana,
1: Bom
2: e
1: dia, minha
2: equipes.
1: querida.
2: Na paz do Senhor Jesus, que a paz do nosso Senhor Jesus Cristo, que excede todo entendimento, seja derramada sobre nossas vidas.
1: Amém,
2: Que Deus nos conceda o
1: Jesus.
2: final de semana de paz, assim, na presença dEle.
1: Ô,
2: E
1: glória,
2: eu estou passando
1: aleluias.
2: por aqui para pedir oração em favor da vida de Nelsinho,
1: Meu
2: que
1: sim,
2: mora
1: que
2: na
1: Deus
2: Fazendinha, que
1: abençoe.
2: aniversariou antes de ontem.
1: Ô, glória,
2: Aleluia, ele é
1: aleluias.
2: ouvinte da Vox. E é o irmão Nelsinho, e a
1: Amém.
2: família,
1: Deus
2: e para a
1: abençoe.
2: meditação dele é nossa. Salmo 128, que diz assim:
1: Eita glória,
2: Bem-aventurado aquele que
1: aleluias.
2: teme
1: Teme
2: ao
1: ao Senhor,
2: Senhor e anda nos seus
1: aleluias.
2: caminhos, pois comerá do trabalho das suas mãos e feliz será e irá bem.
1: Amém,
2: Amém.
1: Jesus, é assim mesmo. Amém, minha querida. Que Deus
2: E
1: abençoe
2: todos os
1: nosso
2: hinos do
1: irmão
2: programa
1: Nelsinho.
2: eu quero dedicar para ele.
1: Amém, com certeza. E serão hinos lindos que estaremos tocando neste dia. Um abraço, muito obrigado pela participação, irmão
0: Pastor,
1: Nelsinho.
0: irmã Mariana, bom dia.
1: Bom
0: Que Deus
1: dia.
0: abençoe. Oi, minha irmã Mariana. Eu gostaria de ouvir a música Hey Joe, se for
1: Ei, Joe, é
0: possível,
1: linda.
0: oferecer à minha esposa e a meu filho Pacheco. E um bom dia. Obrigado, que Deus abençoe.
1: Amém, querido, que Deus abençoe. Ei, Joe, vai selecionando aí, viu, Léo? O repertório hoje está muito bom. Que Deus abençoe, meu querido. Um abraço e fica com Deus. Aleluias, louvado seja o nome do Senhor. Vamos ouvir uma indicação dos ouvintes, Léo, enquanto a gente prepara aqui o momento EBD.

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1: São 10 horas e 30 minutos e vamos agora ler a bendita palavra de Deus. O nosso texto oficial ele está em Salmo 128, que é o Salmo da Família. E no versículo 1 a seguir que diz: bem-aventurado aquele que teme ao Senhor e anda nos seus caminhos. Pois comerá do trabalho das tuas mãos, feliz será e te irá bem. A tua mulher será como a videira frutífera ao lado da tua casa. Os teus filhos como planta de oliveira à roda da tua mesa. Eis que assim será abençoado o homem que teme ao Senhor. O Senhor o abençoará desde Sião, e tu verás o bem de Jerusalém em todos os dias da sua vida, e verás o filho dos filhos, e verás os filhos de teus filhos e a paz sobre Israel. É muito lindo, né, gente? Que maravilha, que promessa de bênção. É denominado o Salmo da Família. E o versículo, o capítulo 128, no versículo 5, interpretado como uma promessa da bênção de Deus Pai, que se manifesta através de Jesus Cristo, o Rei que reina em Sião, metaforicamente e espiritualmente, e é sustentada pela ação do Espírito Santo. A bênção desde Sião aponta para a obra redentora de Cristo, que estabeleceu o seu reino e oferece salvação e vida abundante aos que creem. Aleluias! Salvação e vida abundante. Que coisa linda, né? Quem tem salvação tem vida abundante. Oh, glória! Ver o bem de Jerusalém em todos os dias da vida pode ser entendido não apenas como prosperidade terrena, mas de forma mais profunda, como a experiência contínua da graça de Deus, da comunhão com Ele e da participação na sua igreja, na Nova Jerusalém. Aleluias! Oh, aleluias! Que bênção! Esse versículo nos lembra que a verdadeira felicidade e segurança não residem apenas em circunstâncias externas, mas na nossa relação com o Senhor. A bênção divina, originada na obra de Cristo e vivificada pelo Espírito, nos capacita a viver vidas triunfantes e desfrutar da segurança familiar e a participar da comunhão da fé, experimentando a paz e o bem de Deus em todos os momentos. Oh, glória, aleluias! A promessa de ver os filhos dos filhos e a paz sobre Israel, em um sentido mais amplo, nos encoraja a investir na próxima geração e a buscar a paz e a justiça divina em nosso mundo. Aleluias! Louvado seja o nome do Senhor! O nosso Deus, Ele é lindo. E a família que está guardada em Cristo, ela vence. O Salmo 36:9 diz: pois em ti está a fonte da vida, na tua luz vemos luz. Aleluias! Esse versículo, ele conecta-se ao Salmo 128 e ao versículo 5, ao enfatizar que a verdadeira vida e a iluminação vem de Deus. A bênção divina emana de Sião, onde a presença de Deus era manifesta. É a fonte de todo o bem. Assim como a luz que vemos em Deus nos guia e nos sustenta. A bênção de Deus em nossas vidas, prometida no Salmo 128, no versículo 5, é a luz que nos permite experimentar o bem e a prosperidade em todos os dias das nossas vidas. Aleluias! Vamos ouvir mais uma indicação dos ouvintes, Léo? Aleluias! Glória, glória, glória a Deus!

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0: Muito bom dia, povo abençoado, a paz do Senhor Jesus, a paz do seu irmão Mariana.
1: Paz do Senhor, pastor Selemias, que saudade.
0: Saudade de estar aí no estúdio, viu? Não pude mais estar com vocês. Hoje estou em outras atividades, atendendo a necessidade dos santos. E saudade de estar aí no estúdio. Mas se Deus permitir, na próxima, no próximo sábado, vamos
1: estamos
0: estar
1: aguardando.
0: Aí juntos.
1: Glória.
0: Em nome de Jesus. Obrigado aos nossos ouvintes pelo carinho da sintonia de vocês no programa Cristo no Lar e também com a nossa Rádio Vox, né, 105.9, a Rádio do Bem, esse projeto missionário das Assembleias de Deus da Bahia, sob a presidência do nosso pastor Valdomiro Pereira da Silva. Meus amados irmãos, nós estamos com um novo trimestre da nossa Escola Bíblica Dominical. Na classe de adultos, estamos estudando sobre a Igreja dos Gentios. É um tema missionário, é o tema desse trimestre da nossa EBD. E a lição de número 2 nos traz o título A Porta da Fé se Abre Entre os Gentios. O textual diz, porque o Senhor assim nolo mandou, eu te pus para a luz dos gentios, para que sejas de salvação até aos confins da terra. Verdade prática, o propósito de Deus é que o Evangelho alcance todas as nações, revelando o seu eterno desejo de salvar a todos. Glória a Deus. Diante disso, meus irmãos, a lição de número 2... tem como objetivo explicar o avanço missionário entre os gentios, de acordo com a missão em Chipre, revelar o impacto do evangelismo em Antioquia da Pisídia e também trazer um fortalecimento para que possamos permanecer firmes na fé e perseverantes na grande obra da salvação que o Senhor tem nos oferecido pelo conhecimento do seu santo evangelho. Então, missão é a palavra-chave da nossa lição de número 2. E nós temos o primeiro tópico, que é a missão em Chipre, a primeira porta aberta entre os gentios. Foi em Chipre o Espírito Santo abriu a primeira porta da missão aos gentios, né? Foi nesta cidade. No segundo tópico, a missão em Antioquia da Pisídia nos traz aí o evangelho que ilumina. O evangelho iluminou esta cidade, alcançando pessoas para Cristo. E o terceiro tópico, a missão em Icônia, em Icônio, Listra e Derbe, nos apresentando a fé que persevera. E foram nestas cidades a fé persevera, mesmo diante das oposições que se apresentaram na pregação do Evangelho. Então, nós queremos encorajar você a estar conosco na Escola Bíblica Dominical, neste domingo, às 8:30 da manhã. E quero também estender um convite para você, querido ouvinte, a estar com a gente nos dias 30 de julho, 1º e 2 de agosto. Nós vamos estar comemorando o aniversário da nossa igreja, Igreja Assembleia de Deus em Muritiba. A nossa igreja também, que como as demais Assembleias de Deus, foram plantadas como resultado de trabalho missionário e de pioneiros e pioneiras que iniciaram esta obra e graças a Deus que estamos de pé. Então queremos convidar você a estar conosco e vai ser um privilégio poder recebê-los em nome de Jesus Cristo. Deus em Cristo abençoe a todos e um forte abraço. Fiquem com Deus e a paz do Senhor Jesus.
1: São 10 horas e 44 minutos e o programa Cristo no Lar está bombando. Saudade do nosso pastor Selemias, né? Que alguns programas ele não pôde estar presente, mas mandou, né? O nosso momento EBD. Que Deus abençoe o nosso pastor querido. Ontem deu um abraço nele bem apertado e disse: pastor, tô com saudade. Louvado seja o nome do Senhor. No próximo sábado, se Deus assim permitir, o nosso querido pastor Selemias estará conosco. Amém, irmãos? Que Deus abençoe. Um abraço especial também para sua esposa, nossa irmã Faniele, e os seus filhos, Pedro, Isaac e João. Que Deus abençoe os filhos do pastor Selemias e toda a igreja, né, que está sob o comando dele. Que Deus abençoe a Igreja Assembleia de Deus da sede, ali no H, a Igreja Assembleia de Deus Congregação do Bairro Santana, com nosso querido presbítero Anderson, que nos pastoreia ali com sua esposa Daniela e seus filhinhos Pietro e Levi. Assembleia de Deus Congregação do Bom Jardim, o presbítero Adilson, que pastoreia ali aquela igreja com sua esposa Jussi e toda aquela igreja maravilhosa que eu muito amo. Que Deus abençoe. A Igreja Assembleia de Deus também no Francisco Paraguai. É, na responsabilidade também ali do nosso missionário Mário, com sua esposa Josi e os seus dois filhinhos. Que Deus abençoe, abençoe e abençoe.

0: essa programação maravilhosa todo sábado. Deus abençoe, mostre o meu nome, o nome da minha família Chagas em oração. Continuo orando por Tabata. Toda a minha família. Bom final de semana para todos. Gostaria de ouvir o louvor de Damaris, pode ser qualquer um.
1: Amém.
0: Ofereço para todos que estão sintonizados, de A a Z, para não esquecer de ninguém.
1: Oh, glória, aleluia. Amém, minha querida, que Deus em Cristo te abençoe, abençoe a Tabata. Nome lindo e difícil, viu? É, muito criativo, que Deus te abençoe.
2: Bom dia, missionária Mariana. Aqui quem tá falando aqui é Dedéu, aqui na Cidade das Almas. Quero aproveitar o programa aí para mandar
1: Cruz das Almas.
2: Um bom dia para Ana Kézia, Ana Helene, Maria da Paz na aldeia.
1: Amém.
2: Dona Leonídia e Dona Etelvina e Simone no Lado dos Idosos. Presbita Milton e Presbita André na Pumba. E eita, todos que estão sintonizados na 105.9, Rádio Bem, para não esquecer de ninguém. Passa uma faixa musical aí com Embaixadores de Sião.
1: Dedéu, Embaixadores de
2: Sião. Geração Florida. Deus te abençoe, viu?
3: Bom dia, irmã Mariana, Pai do Senhor, irmã
1: bom
3: Mariana
1: Serpensa
3: aí na rádio. Eu gosto muito de ouvir seu programa.
1: Obrigado, meu amor.
3: Eu sou do Gravatá de Cima, Dedé. Amém. Do Gravatá de Cima.
1: Que próximo.
3: Irmã Mariana, queria deixar um versículo aqui da palavra de Deus. Em Mateus 6,33, buscar o reino de Deus, as demais coisas serão acrescentadas. Amém?
1: Amém.
3: Onde fui para a igreja foi bênção, irmã Mariana. Um abraço.
1: Amém, minha filha. Congregar é necessário. O Salmo diz, alegrei-me quando me disseram, vamos à casa do Senhor. E muita gente está negligenciando isso, ir à casa do Senhor. Diz que pode assistir o culto em casa mesmo pelo televisor, mas não é a mesma coisa. Precisamos nos reunir na casa do Senhor, estar juntos com os irmãos, aquele abraço gostoso depois do culto, né? Ô, glória! Aleluias! Que Deus te abençoe, um abraço e fica com Deus.
4: Bom dia, Mari.
1: Bom dia, minha
4: Neu. Que a graça e a paz do Senhor Jesus esteja sobre sua vida e sua família. Jó 42:2 diz, bem sei que tudo pode, nenhum dos planos do Senhor pode ser frustrado nem pedido na nossa vida, né? Um abraço para todos os ouvintes, João,
1: amém.
4: Ali, né? Que sempre está ali consertando casa, e sempre que a gente pede alguma coisa, algum serviço, ele sempre está ali disposto a ajudar.
1: Amém.
4: Deus abençoe
1: João,
4: ele,
1: irmão
4: Valzinha,
1: João,
4: sua esposa,
1: Valzinha.
4: E todas as pessoas, todos os ouvintes dessa rádio.
1: Amém.
4: Um beijo pra você, te amo, Mari. Um beijo
1: também
4: pra Fia,
1: muito,
4: lá
1: minha
4: em
1: Neu.
4: Quixabeira.
1: Sim, Fia, que Deus
4: e
1: te
4: Mari,
1: abençoe,
4: eu gostaria
1: Fia.
4: De pedir um louvor que diz assim, Jesus não é dinheiro, mas ele é real. Estou aqui ouvindo, Mari. Beijo,
1: okay.
4: te amo muito.
1: Também te amo muito,
4: Mari.
1: muito
4: um
1: minha Neu. Te amo mesmo, que Deus te abençoe e te guarde. Em nome de Jesus. Que bom, né? Minha querida irmã Netinha congrega comigo aqui na congregação do bairro Santana. Que Deus abençoe minha irmã Netinha e todas as minhas irmãs do Grupo Rosa de Saron. Que Deus abençoe.
5: A paz do Senhor, a irmã Mariana, a paz do Senhor aqui, a irmã Zelita da Assembleia de Deus de Castro Alves. Eu estou aqui hoje.
1: Amém, minha irmã, a paz do Senhor Jesus.
5: E eu deixo nesta manhã para vocês e para todos.
1: Amém, Salmo obrigada.
5: 21, levo meus olhos para o monte de onde vem meu socorro. O socorro vem do
1: Senhor,
5: que fez o céu e a
1: terra.
5: Esta manhã
1: peço
5: a irmã, olhe pela irmã Zelita, eu estou com o nervo ciático e estou com a hernia umbilical.
1: Deus abençoe a tua serva e restaure.
5: Ele é o médico dos médicos que tem poder para me curar.
1: Amém.
5: Essa irmã que ore por mim, pela irmã Zelita, pela minha família.
1: Amém, minha irmã. Família é bênção de Deus. Vamos estar orando sim, às 11h40, não esqueça, 11h40, é momento de falar com Deus. Que Deus abençoe a irmã Zelita e dê um beijo especial para toda a sua família.
6: A paz do Senhor, Mariana,
1: eita,
6: a palavra
1: glória.
6: De Deus, leve meus olhos para o monte.
1: Amém, Jesus.
6: De onde virá o meu socorro, vem do Senhor, que fez o céu e a terra.
1: Aleluia.
6: Quero benizar meu sobrinho Isaac, fez aniversário ontem.
1: Parabéns, Isaac.
6: Né? Deus abençoe.
1: Amém.
6: E eu quero também mandar um oi para o grupo da família de Sali, o grupo da Igreja Batista,
1: eita,
6: pastor Jonathan.
1: Amém, Jesus.
6: E um oi para Juliana e Davi,
1: aí,
6: Pretinho, na Ilha das Cobras.
1: Amém.
6: Gilson, Xavier,
1: eita, glória.
6: Babá, Babi, Aline, Dalila, Kaline.
1: Amém,
6: quero
1: Jesus.
6: Mandar um oi aí para todos os ouvintes, para todos os motoristas, todos os taxistas, todos os caminhoneiros que estão agora ouvindo agora. Deus abençoe você e toda a sua família. Missionária Terezinha, antiga Santa Teresa.
1: Eita, glória. Amém, Terezinha. Que Deus te abençoe. Te amo. Encontrei Terezinha esses dias com um sorriso lindo. Que Deus te abençoe. Te amo, Terezinha. Um abraço.
7: Sim, irmã Mariana, paz do Senhor Jesus. Que Deus em Cristo nos abençoe, nossa irmã Mariana.
1: Ô, glória.
7: Deitamos e acordamos porque o Senhor nos sustentou.
1: Eita, irmã Deus
7: Mariana.
1: Lindo. Amém.
7: Deus abençoe, irmã. Amo o seu programa. Irmã. O seu programa é uma bênção
1: no meu
7: lar.
1: Glória.
7: Ao sábado.
1: Jesus.
7: Não perca o seu programa, irmã Mariana.
1: Obrigada, minha
7: querida. Aqui é a irmã Lilda Pumba, irmã Mariana.
1: Amém, irmã Lilda Pumba, que Deus abençoe.
7: Passa um louvor para mim, qualquer um, de Valesca Maísa. Deus abençoe, minha querida.
1: Amém, irmã.
7: Senhora, bênção, irmã Mariana.
1: Obrigado, que Deus em Cristo te abençoe. E toda a honra, toda a glória, todo louvor, toda adoração é para ele. E ele tem tomado a primazia do programa, né? Tem usado a irmã Mariana para entrar nos lares, trazendo a palavra de salvação e vida eterna. E com a ajuda de todos vocês, um abraço, minha querida. Fica com Deus.
8: Bom dia, irmã Mariana, paz do Senhor Jesus.
1: Paz do
8: Senhor. Irmã Mariana, mande os parabéns aí para minha neta, que está aniversariando hoje, fazendo 14 anos.
1: Que coisa linda.
8: Viu? Mandou os parabéns para ela, mora em Salvador.
1: Amém, Jesus. Qual o nome
8: da sua neta? Deus abençoe a todos, viu? Todos os sábados. A oportunidade que eu tenho, estou ligada na programação, estou ligada nessa rádio 24 horas, viu?
1: Oh, glória, amém, Jesus. Deu uma cortada e eu não ouvi o nome da sua netinha, mas que Deus abençoe ela com muitos anos de vida, saúde, paz e muita alegria. E vamos estar rodando daqui a pouco os hinos, todos os hinos do programa vai ser em homenagem aos nossos aniversariantes da semana. Amém, louvado seja Deus. Alguns minutinhos, né? Já vamos ter o comercial. Léo, dá tempo de colocar um hino? Uma indicação dos ouvintes? Eu creio que dá, né? Coloquei na ordem de chegada a indicação dos ouvintes. Vamos ouvir. Jesus não é dinheiro, mas é real. Aleluia! Sua irmã Netinha do bairro Santana. E para o irmão João, pedreiro de honra, que trabalha direitinho. Pena que a gente não acha espaço na agenda dele, né? Mas que Deus abençoe.

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1: 11:06. E o programa Cristo no Lar está aí, né? Estamos falando sobre o cuidado, né? Edificando a minha casa na presença de Deus. Você está edificando a sua casa na presença de Deus? Louvado seja o nome do Senhor. Se não está, comece a partir de hoje. Edifique sua casa na rocha que é Cristo. Porque quando vier as lutas, quando a tempestade vier, vocês estarão alicerçados em Cristo Jesus e não irá sofrer o dano. Mas se estiver firmado na areia, vocês vão cair, a família vai ser destruída. E nós sabemos quem é que fica satisfeito com isso. A palavra de Deus que o diabo ele veio para matar, roubar e destruir. Mas Jesus ele veio para nos dar vida e vida com abundância. Então é necessário o cordão de 3 fios, de 3 dobras, ele não quebra. Marido, Jesus e esposa. Aí a família vai estar edificada. Porque os filhos eles não fazem o que nós mandamos eles fazerem. Eles fazem o que vê a gente fazer. Então vamos alicerçar a nossa família na rocha, né? Família unida jamais será vencida. Então nosso tema hoje é sobre esse. Tem um hino ainda de família aí, Léo? Vamos colocar, vamos ouvir mais um louvor, né? Para você ficar bem ligadinho aí, para que você venha trazer a sua família para perto de Deus. Convida Jesus para estar na sua casa, no seu lar, na sua família. Leve seus filhos para a escola bíblica dominical. Ah, mas domingo eu vou lavar roupa, domingo eu vou fazer, vou acontecer. A Bíblia diz, buscai primeiro o reino de Deus e a sua justiça. E as demais coisas vos serão acrescentado. Quando você leva seu filhinho para a EBD, quando ele conhece a palavra de Deus, quando você, sua esposa e seus filhos, no domingo de manhã, separa 2 horinhas, de 8 às 10, para estar na casa de Deus, aprendendo de Deus, né? Em comunhão com os irmãos, o resto do dia fica muito mais agradável. E esse conhecimento é para a vida inteira. E você vai ter um lar estruturado, guiado por Deus e pelo Espírito Santo. Amém. Vamos ouvir mais um louvor.

0: Bom dia, irmã Mariana e todos que componentes do programa Cristo no Lar. Que a graça e a paz seja com todos e quem tiver na técnica de som aí, o Ferreira, o Eduardo Guedes.
1: É o Léo Mateo.
0: Para eles. Irmã Mariana, eu gostaria de colocar o meu nome na oração. Meu nome e da minha família na oração. Por favor. Eu agradeço
1: Amém.
0: Desde já. Deus vos abençoe.
1: Amém, querido, amém. Que Deus abençoe. E às 11h40 juntos clamaremos. E o nosso Deus, com certeza, ele nos ouvirá. Aleluias. Que Deus te abençoe. Um bom dia em nome de Jesus.
2: Bom dia, Mariana, do
1: Bom
2: programa
1: dia.
2: Cristo Lar.
1: Eita, glória,
2: Uma
1: amém,
2: tarde
1: Jesus.
2: boa aí.
1: Amém, meu amor.
2: Tudo bem?
1: Tudo
2: Boa tarde
1: bem.
2: para todo o pessoal daí.
1: Eita, glória.
2: Toca o louvor para mim. Vem cá, vem, vem.
1: Eita, um corinho de
2: Jesus já
1: fogo.
2: preparou
1: Uma
2: uma coisa
1: bênção
2: para
1: para você.
2: você.
1: Amém, meu amor. Que Deus abençoe, viu? Abençoe toda a sua casa. Um abraço.
2: Boa tarde, graças a Mariana.
1: Amém.
2: Aí no programa Cristo do
1: Olá,
2: Lar.
1: amém, Jesus.
2: Como vai por aí?
1: Tudo
2: Cidade
1: bem? Eita,
2: maravilhosa. Sou aqui de
1: glória.
2: Serra Grande.
1: Serra
2: Filho de
1: Grande.
2: José, de Rosemary, que é a mamãe.
1: Amém, Jesus. Filho
2: Uma
1: de
2: tarde
1: Rosemary.
2: boa.
1: Amém, meu amor. Que coisa linda.
2: Amém.
1: Amém.
2: Esse Deus é poderoso mesmo.
1: Amém, é tremendo. Aleluias. Que Deus abençoe. Diz que da boca da criança sai o mais perfeito louvor. E eu fico feliz saber que as crianças também estão ouvindo o programa Cristo no Lar. Que Deus abençoe.
3: Deus abençoe a todos, viu? Todos os sábados, a oportunidade que eu tenho, estou ligada na programação, estou ligada
1: Amém,
3: nessa rádio
1: querida.
3: 24 horas, viu?
1: Obrigado, obrigado pela audiência.
3: Mariana, o nome da minha neta é Marcele Vitória, amém?
1: Eita, nome lindo! Marcele Vitória. Ô, Glória!
4: Bom dia, Pai do Senhor Jesus, irmã Mariana, tudo bem, irmã? Que
1: Bom
4: Deus abençoe
1: dia,
4: sua vida, sua
1: querido.
4: casa, sua família.
1: Amém.
4: Estamos
1: Ô,
4: agradecidos a Deus
1: Glória.
4: por tudo, sempre ligado no
1: Obrigado,
4: programa
1: Jesus.
4: Cristo no Lar. Grande audiência castral toda a região, da Pai do Senhor, Pastor Seremias, a toda a equipe
1: Amém.
4: do programa aí, da Rádio Off. Se possível, toca a música aí, na voz de Anderson Freire, Raridade. Esse louvor feliz para aniversariante do dia.
1: Amém.
4: É a jovem Kelly,
1: Deus
4: que
1: abençoe a Kelly.
4: neta da irmã Eliane Amorim, e a
1: Eita,
4: irmã Eliane
1: glória.
4: Amorim, juntamente toda a família, oferece a ela todas as músicas da programação e a todos os aniversariantes do dia do mês. Mando um alô também para as dirigentes, componentes de oração, para minha família, o pessoal da Assembleia de Deus, Celebre Castro Alves Região também, para Manuel Táxi, Oswaldo Baiaco, Fábio Rádio Técnico, Dadane Bebeago, Presbítero Manuel Carlos, Adalto Dado São Francisco do Conde, e a todo o povo de Deus, professor Messias Cabral, Paulinho Pintor. Viu? É o Mário Pedreiro. Todo
1: Amém,
4: mundo, viu? Deus
1: Jesus.
4: abençoe. Tenha um ótimo
1: Amém.
4: final de semana, fica na paz.
1: Obrigado, querido. Que Deus em Cristo te abençoe, você e todos pelo qual você mandou o abraço nesta manhã, né? Aí Léo vai preparar a raridade, né, Léo, para a gente ouvir daqui a pouquinho, em nome de Jesus. Na oportunidade, eu quero mandar um abraço especial para nossa irmã Wanda, no bairro Santana. Irmã Wanda, Eri, Jorge, Neide, Cal, Bruna, Eita Glória, Tiago, Deni, que Deus abençoe a irmã Wanda e toda a sua casa, em nome de Jesus. A querida Daci, Eita Daci abençoada, que Deus te abençoe, Daci, Daiane, Reinaldo, Antony, Vaneide, Eric, Leu e as famílias, que Deus abençoe Daci e toda a sua casa, em nome de Jesus. A minha querida e amada irmã Lourdes Conceição, aí na Vila Residencial. Te amo, minha irmã, de maneira grande e gloriosa, em nome de Jesus. Que Deus abençoe também Margarida e Valdelice, e Dezinha Fagundes. Que Deus abençoe a irmã Valdelice, com toda a sua casa, seu lar e sua família. Também a menina que está aí com elas, dando um apoio, que Deus abençoe. Eita, Glória. Tia Dulce, eu sei que a senhora está aí ligadinha no programa Cristo no Lar. Um abraço especial. Te amo, tia. Um abraço para Lide, Jonazinha, Né, a todos vocês. Em nome de Jesus. Louvado seja o nome do Senhor. É gente, viu? Muita gente que está ligadinho no programa Cristo no Lar. O programa Cristo no Lar está bombando. Coloca aí, Léo, uma participação dos ouvintes. Vamos ouvir. Louvado seja Deus. Aleluias. Indicação dos ouvintes. Eu errei. A indicação dos ouvintes, os hinos pedidos no programa.

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1: 11 horas e 23 minutos e vamos ouvir, quer dizer, ler a participação dos ouvintes, né? Quem mandou mensagem de texto. A paz do Senhor, amados, passando para deixar um abraço aos ouvintes. O irmão Climério está mandando a paz do Senhor para o pastor Selemias e a irmã Mariana. Que Deus nos conceda um excelente final de semana. Não sei se Guto ou se a irmã Nice que mandou a mensagem, né? A irmã Nice é a esposa do Climério e Guto é o filho do Climério. Que Deus abençoe o nosso irmão Guto. Oh,

anos, vivemos 45 anos casados, mas faço o meu culto doméstico, convido o Pai, o Filho e o Espírito Santo. Faço antes de dormir e depois que levanto, para a glória de Deus. Coloque meu nome na oração e pelos meus três filhos. É Cida de Castro Alves, minha irmã Cida, paz do Senhor Jesus. Mulher guerreira, pois é, né? Que Deus te conforte a cada dia e que Deus te abençoe, abençoe e abençoe. Irmã Nice de Castro Alves, também o irmão Domingos do Incruso, governador Mangabeira. Ele diz: muito bom dia, na paz do Senhor Jesus Cristo. Minha irmã Mariana, eu estou na sintonia do programa Cristo no Lar. Tive o prazer de conhecer o nosso irmão Domingo, ali do Incruso, ali em Cabaceiras, no Olhos d'Água, na congregação de Olhos d'Água, né? E eu vi ele louvar, e é uma bênção. Nossa, que Deus continue te abençoando, meu irmão, te usando como instrumento de Deus no louvor. Aleluia. Já falei com o meu pastor, quando tiver a oportunidade, para podermos estar ouvindo o nosso irmão Domingos, louvando e glorificando o nome do Senhor conosco, em nome de Jesus. Paz do Senhor, irmã Mariana. Aqui é Sônia de Cachoeira. Que Deus te abençoe, minha irmã Sônia. Um abraço e que a paz do Senhor Jesus seja contigo. Também o irmão Lázaro, de São Paulo. A paz do Senhor, irmão Lázaro. Que Deus em Cristo te abençoe. É a irmã, o irmão José, de Sapé-Açu. Aleluias. Bom dia, paz do Senhor. Ore por salvação dos meus filhos, Cainã e David. E por meu esposo, José. É, acho que houve uma atrapalhaçãozinha aqui, né? Que é... Não sei quem foi que mandou essa mensagem. Cássia de Cabaceiras, do Paraguaçu. Ore também por uma causa na justiça. É Cássia. Então é continuação da mensagem. A nossa irmã Cássia de Cabaceiras, do Paraguaçu. Que Deus te abençoe, minha irmã amada, seu filho Cainã e David. Que Deus te abençoe e te guarde. A vitória é nossa pelo sangue de Jesus. Mãe de joelho, filho de pé. A oração é a chave da vitória. Bom dia, paz do Senhor Jesus. Gostaria de que coloque o nome na oração. Luciano Bispo Jesus da Silva. E gostaria de ouvir o louvor. Era eu e Deus. Ou Surdo e Mudo, de Alisson Santo. Louvado seja Deus. Que Deus te abençoe, meu irmão amado, na medida do possível. Vamos estar ouvindo, sim. E que Deus em Cristo o abençoe. E vamos fazer uma pequena reflexão da palavra de Deus. Louvado seja Deus. Aleluias. Glória, glória, glória a Deus. Estamos falando sobre edificando a minha casa na presença de Deus. Aleluias. Então, para nossa casa estar de pé, é necessário que estejamos orando pela nossa família, né? E o que diz a Bíblia sobre orar pela família? É bobagem? Não, não é bobagem. A Bíblia destaca a oração familiar como um pilar essencial para a proteção espiritual e harmonia, fortalecimento dos lares. Precisamos estar regando a nossa família com oração. As Escrituras ensinam que apresentar família a Deus é uma demonstração poderosa de amor e confiança, convidando Cristo a ser o centro das decisões e dos relacionamentos. Não contraia namoro, noivado e casamento sem antes buscar a vontade de Deus. Se é de Deus, se Deus está nesse negócio, nesse relacionamento. Olha o que a Bíblia diz: não pode dois andar juntos se tem pensamento diferente. Já pensou você estar indo para um lado e o esposo, o namorado para o outro? Então, se você ainda não é cristã e já conhece a Deus, busque o seu casamento no Senhor, viu? No meu caso, eu não era cristã quando eu me casei e eu me converti e meu marido ainda não. Mas Deus tem nos dado graça e sabedoria para nós conduzir o relacionamento e a fé crescente a cada dia de que eu e minha casa serviremos ao Senhor. Aleluias, né? Desculpem. O Salmo 127 ressalta que sem a presença de Deus, todos os esforços para sustentar um lar são em vão. Orar é reconhecer que Ele é o verdadeiro alicerce da casa.

0: Se você crê que Jesus é o alicerce, se a sua família está firmada na rocha, antes de qualquer decisão, busque juntos em oração para saber se é de Deus o que vocês vão fazer, né? E apresentar a Deus e agradecer também pelas bênçãos, que muitas vezes é só o Senhor Jesus, me dá, e nunca para agradecer, né? Deus ama quando somos gratos a Ele. Já mandaram aqui o Salmo 100, né? Que é um salmo de gratidão. Nós devemos ser gratos ao nosso Deus. A palavra de Deus nos ensina a orar uns pelos outros e a persistir na petição. Não é fez uma petição e esqueceu, não. Já apresentei a Deus, deixa para lá. Não, orar sem cessar. Toda vez que lembrar, Senhor, salva meu marido. Senhor, meu filho, traz ele, Senhor, para a tua presença. Ó Deus, o emprego do meu esposo, Senhor. Manda, Deus, a providência divina. E é sem cessar. Não está falando com ninguém, não está lendo, está falando com Deus, conversando com Ele, abrindo o coração, colocando tudo no altar do Senhor. E aí Deus vai cuidando, protegendo, resolvendo, e você vai agradecendo, e a família vive em paz, na presença do Senhor. Atos 16:31 diz: a promessa de salvação se estende não apenas ao indivíduo, mas a toda a casa. Eu e minha casa serviremos ao Senhor. É promessa de Deus. Você que tem ainda esposa e filho que ainda não está servindo a Deus, continue cuidando deles, amando, abençoando e guiando eles nos caminhos do Senhor, que o Espírito Santo se encarrega do resto. Viu? Apresenta eles a Deus em oração e Deus vai fazer maravilhas. Aleluias. O Salmo 128 descreve as bênçãos e a prosperidade que alcança os lares que temem ao Senhor, né? Ele diz que alcança os lares que temem ao Senhor. Imagine que coisa linda. Enquanto o Salmo 132 celebra o quão bom e agradável é que os irmãos vivam em união, que a família viva em união. Então precisamos, né, estar com Cristo em todo o tempo. Oração constante fortalece os laços, ajuda a superar divergências e protege a família contra conflitos. Porque quem não tem a presença de Deus, o temor de Deus, faz conflito com qualquer coisa, né? Chegou tarde, estava onde? É? Ou então, por que não falou que ia sair? Tudo isso são coisinhas bobas, mas que traz um conflito danado. Então, quem está alicerçado na rocha, diz: olha pai, olha mãe, olha esposa, eu vou em tal lugar assim, a previsão é voltar a tal hora, né? E aí chega: olha, foi uma bênção, deu tudo certo. Olha, não deu certo, mas eu creio que Deus vai mudar o quadro e vai dar certo. Está sempre comunicando tudo, a vida é um livro aberto. Não pode existir escuridão entre a família. Tem que ter tudo às claras. Todo mundo se confraternizando, todo mundo contando as bênçãos, todo mundo compartilhando as dificuldades, porque juntos somos fortes. Família unida jamais será vencida. Aleluias, que Deus em Cristo abençoe, né? E que nós possamos estar firmes, porque orar pela família fortalece os laços de verdade, protege o lar contra divisões e convida a paz divina para o ambiente. Imagine você viver num ambiente de paz, de alegria, de felicidade, onde todas as dificuldades são resolvidas juntos, onde todo mundo ora pela causa uns dos outros, onde todo mundo celebra a vitória uns dos outros, né? Onde o anjo do Senhor habita e não sente a diferença do céu, porque a presença de Deus é notória, porque busca a Deus em oração, porque vive em paz. Não tem conflito? Tem. Pessoas juntas traz conflito, mas todos os conflitos são resolvidos na presença de Deus e guiados pelo Espírito Santo. Pois é, né? Um propósito focado em intercessão transforma a atmosfera da casa, engrandece os filhos, o casamento e as necessidades diárias nas mãos do Senhor. A gente tem que colocar tudo nas mãos do Senhor, as necessidades diárias, né? A gente sabe que está tudo tranquilo, tem comida à vontade para a semana toda, está tudo sob controle, Deus está no controle, mas precisamos estar apresentando: Senhor, esta necessidade, Senhor, aquela, Senhor, obrigado por essa vitória. Deus, eu creio que isso aqui já deu certo. Então ore, ore, ore, que Deus vai entrar com providência. Se é uma família que vive em conflito, a partir de hoje, ore pelo fim dos conflitos, brigas e contendas cotidianas. Tem casa que as crianças brigam por nada, e aí os adultos se envolvem, e aí o demônio fica lá só de braços cruzados, dando risada. Que é do jeitinho que o diabo gosta. Mas que teu lar não seja dessa forma. Que você seja justo, um pai justo, uma mãe justa, né? Filho justo. E o amor. Ame um ao outro, respeita um ao outro, cuida um do outro. E aí o diabo não vai ter espaço para entrar nessa casa. Mas é o anjo do Senhor quem vai habitar neste lar. E vocês vão desfrutar de momentos felizes na presença de Deus. Até nos momentos da doença, das dificuldades, vai ter paz. Porque Deus se faz presente. Ore para que Deus cure feridas, traumas e mágoas entre pais e filhos. Existe pais e filhos com mágoa, com trauma, com ódio, com ressentimento. E esse lá, o Espírito Santo de Deus não está nessas vidas. O anjo do Senhor não habita nessa casa, né? E o capeta está lá, de braço cruzado, dando risada. Então, que não seja você um instrumento de Satanás, permitindo que a sua casa seja uma habitação do diabo. É mágoa e ressentimento. Onde há mágoa e ressentimento, o diabo está lá. Tenha certeza. E se você está passando por isso, ore agora ao Senhor conosco. Daqui a pouco nós vamos estar orando para que Deus venha expulsar o capeta da tua casa, da tua vida, e que você venha convidar Jesus para habitar na sua vida, e que o anjo do Senhor venha habitar na sua casa. Só depende de você, perdoando. Não importa, errar é humano, né? Mas perdoe. Perdoe o que seu irmão, sua mulher, seu filho falou. Perdoe. Diga a Deus, eu não consigo perdoar, mas o Senhor pode. Me ajuda. Tira essa mágoa, tira esse ressentimento. Faz com que essa barreira do inferno que nos separa seja desfeita. E Deus vai desfazer a barreira do diabo. E o anjo do Senhor vai ter prazer em habitar na sua casa. E o Espírito Santo vai ter prazer em habitar na tua vida. Em nome de Jesus. Aleluias. Glória, glória, glória a Deus. Interceda para que os casais renovem o amor e respeito mútuo. Tem que ter respeito. Como é que vai viver marido e mulher sem respeitar um ao outro? Então, peça a Deus, Senhor, destrua esse mal que está causando contenda, barreira que está nos afastando, ódio, mágoa, ressentimento. Eu visitei um casal, como eu já falei, eu sou consultora Mary Kay, e eu gosto de ir na casa das pessoas, apresentar os meus produtos. E aí eu efetuo vendas para a glória de Deus. E em uma dessas famílias que eu visitei, eu pude ver que a tristeza estava contida de maneira grande no rostinho daquela esposa. Aquele esposo estava em um lado e aquela esposa ali sentada no outro. Mas e o diabo ali, de braços cruzados, morrendo de dar risada. E eu cheguei. E eu senti. E eu falei. Eu convidei o casal para conversar. E pedi ao Espírito Santo que me desse sabedoria para ministrar aquela conversa. E ali eu conversei, falei sobre mágoa, sobre ressentimento. E ali aquela mulher confessou o quanto que ela odiava aquele marido por algo terrível que ele tinha falado dela há muitos anos atrás. Oh, Senhor, que tristeza. A língua, né? E ali eu pude conversar bastante com os dois, ele falou, ela falou, e expuseram ali o que estava no coraçãozinho deles. E ali eu pude orar por eles. E ali ele ficou alegre, mas ela continuou triste. Ela disse que não perdoa ele, que não perdoa, que não perdoa. Eu disse, se você não perdoar, minha filha, quem vai sofrer é você. Porque guardar mágoa, guardar ressentimento de alguém, é a mesma coisa de você segurar uma brasa acesa nas mãos, com o intuito de queimar a pessoa que está do seu lado, de jogar na pessoa que está do seu lado. A brasa que você vai jogar pode nem alcançar a pessoa, mas você vai ficar com sua mãozinha toda queimada. Então só quem sofre é você. Então a partir de hoje, peça a Deus para tirar a mágoa e o ressentimento do seu coração. Perdoe seu esposo, perdoe sua esposa, perdoe seu filho, perdoe sua mãe, seu pai, e viva uma vida em Cristo Jesus, tá? Para que o diabo venha sair da sua casa, para que os demônios venham sair da sua vida, para que você tenha vida nova em Cristo Jesus. A Bíblia diz, conhecereis a verdade e a verdade vos libertará. E quem está em Cristo, nova criatura é. As coisas velhas passaram e eis que tudo se fez novo. Então perdoe, Não guarde mais mágoa e nem ressentimento. Não guarde ódio, mas apenas perdoe e receba a paz do nosso Senhor e Salvador Jesus Cristo. Aleluias. Entrega teus caminhos ao Senhor, confia nele e o mais ele fará. Vamos orar? É hora de nós clamar. Vamos clamar pelo nosso Deus, para o nosso Deus, porque ele tudo pode, ele tudo faz. Ele só quer apenas que você perdoe. Perdoe. Porque onde há pecado, sem perdão, mágoa e ressentimento, tudo isso são coisas que Deus não perdoa, não recebe a sua oração. Então, se você está com mágoa no coração, está com ódio, está com ressentimento, Deus não ouve a sua oração. A sua oração, ela não passa do teto de onde você está orando. Mesmo que você vá para o monte, a sua oração não vai sair do monte. Mesmo que você esteja onde estiver, Deus não vai ouvir. Deus vira o rosto para não ouvir a tua oração. Porque, mas eu oro, eu tenho apresentado a Deus. Se Deus quiser que eu perdoe, ele vai falar comigo. Como é que Deus vai falar contigo, mulher? Se ele nem ouve a tua oração, porque tu tá com raiva, tu tá com ódio, tu tá com mágoa, tu tá com ressentimento, tu não perdoa. Deus não fala contigo não, mulher. Quem tá falando é o capeta, dizendo, guarda isso aí. Guarda, não perdoa não. É ele, o capeta, quem tá falando. Mas Deus pode mudar isso hoje. Hoje queres te entregar para Jesus Cristo, ó cansado e pobre pecador. Oh, aleluias, louvado seja o nome do Senhor. Senhor, meu Deus e meu Pai. Pai querido, Pai amado, graças te dou. Te pedimos perdão, em nome de Jesus, por todos os pecados, seja eles por pensamento, por palavra, por ação ou por omissão. Nos perdoa em nome de Jesus. Pai querido, Pai amado, estamos clamando, suplicando, pedindo a tua intervenção divina por este lar, por esta família, por esta pessoa que está magoada, ressentida, com ódio. Senhor, visita esta pessoa agora, meu Senhor. Quebra a barreira do inferno que está impedindo ela de ter comunhão contigo e com seu familiar. Meu Deus, em nome de Jesus, como Igreja de Cristo, ordenamos: demônio que está impedindo a comunhão desta família, sai em nome de Jesus. Em nome de Jesus, nós declaramos libertação para todos que querem nesta manhã. Aqueles que querem perdoar, que querem, meu Deus, nesta manhã. Perdoa, meu Pai, em nome de Jesus. Em nome de Jesus, visita esta pessoa agora, meu Pai, trazendo paz, perdoando, libertando. Oh, meu Deus, Tu é um Deus bom, um Deus fiel, um Deus justo. Um Deus que ouve e responde as nossas orações. Um Deus que está agora, Senhor, querendo, Senhor, abençoar esta casa, este lar e esta família. Ó, meu Senhor, que esse familiar venha em nome de Jesus liberar perdão. Aleluias! Libera perdão em nome de Jesus, para que Deus possa entrar no seu lar. Para que o anjo do Senhor habite no seu lar. Para que a presença de Deus seja notória na sua vida. Para que o ódio, a mágoa e o ressentimento não ache mais lugar em você. Para que você tenha comunhão com todos aqueles que você não tinha até agora. Que haja comunhão horizontal e vertical. Que você venha ter a partir de hoje comunhão com Deus e com o seu familiar, e com o seu próximo, com o seu vizinho, e com o seu amigo, e com o seu colega de trabalho. Que você venha ter comunhão com Deus e com as pessoas em nome de Jesus. Pai querido, eu creio que o Senhor está trabalhando em vidas nesta hora. Eu creio, Deus, que o Senhor está purificando o coração nesta hora. Cobre aí com teu sangue, meu Senhor, purificando, porque o sangue de Jesus purifica de todo o pecado. Pai querido, Pai amado, eu creio que o Senhor está mudando vidas nesta hora. Eu sei que o Senhor está trazendo paz, porque tu és o príncipe da paz. Aleluias! Glória, glória, glória a Deus. Eu creio que esses demônio, esse diabo que está instalado nesta casa e nessas vidas saiu agora em nome de Jesus. Pela fé nós tomamos posse da libertação desta pessoa em nome de Jesus. Em nome de Jesus, essa família será um verdadeiro lar, um verdadeiro céu, onde o anjo do Senhor habita e não sinta a diferença do céu. Pai querido, eu também te peço, Senhor, por todos aqueles que estão aniversariando hoje, que aniversariaram durante a semana, visita cada um, meu Pai, trazendo paz, com muitos anos de vida, saúde, paz e alegria em nome de Jesus. Os que estão doentes, os que estão enfermos, Deus, Tu és o médico dos médicos, traz a cura, meu Deus, conforme a Tua vontade, para a Tua glória em nome de Jesus. Os que estão em dificuldade financeira, Deus, muda, Deus, o quadro e dá vitória, sustenta para esta família, esta pessoa, Deus, com as Tuas bênçãos, com a providência divina em nome de Jesus. O que tem uma causa na justiça, meu Deus, entra com providência agora, justo juiz, o juiz que tudo sabe, tudo vê, tudo pode, que é justo juiz, visita esta causa agora, meu Pai, dessas pessoas que estão orando conosco, que pediram oração, visita, Deus, trazendo, Deus, a resposta verdadeira, a resposta certa, Pai, para a Tua glória em nome de Jesus, e que esse problema seja sanado, resolvido, e que a vitória chegue, meu Deus, até esta pessoa em nome de Jesus. Te pedimos também, Senhor, por toda a casa, todo lar e toda a família. Quebra as barreiras do inferno, Deus. E que a paz de Deus seja com cada membro da família, com toda a família, em nome de Jesus. E você tome posse da sua bênção. Amém, aleluia e graças a Deus. Ô, glória! Aleluias! Louvado e glorificado seja o nome do Senhor. Vamos ouvir mais um louvor.
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0: 11:51 e um abraço especial vai para minha irmã Jacira no Portão. Ela disse que está ligadinha, disse que a oração foi forte, né? Amém, minha irmã, que Deus em Cristo nos abençoe. A irmã Jacira, todo dia ela manda, meia-noite ela manda. Vamos orar, irmã? Amém, minha irmã. A oração é a chave da vitória. A gente ora e Deus age. O irmão Domingos também aí, de Quixabeira, que Deus abençoe. Ô, Glória! Um abraço também para tia Wanda, tio Bidó aí, Moisés, Aldir, Nildo, Noque, que Deus abençoe vocês aí que estão ligadinhos no programa Cristo no Ar. Verinha, minha vizinha, que Deus abençoe, abençoe, abençoe. Dona Zete aí, né? Que Deus abençoe a minha irmã Zete. Ô, Glória! Gente, o programa tá bombando. E eu quero mandar um abraço especial pro meu negão, Gilson Brito. Eita, Glória! Que Deus abençoe meu negão, abençoe meus filhotinhos. Rico, com a sua família, Aline, sua esposa, Cecília e Alice, que Deus abençoe. A Nairã, com seu namorado Gabriel e sua filhinha Yasmin, que Deus abençoe. Minha filhinha Naira, minha caçulinha, com seu esposo Rafael e minhas netinhas Winnie e Maia, que Deus abençoe. Gente, família é bênção de Deus. A Bíblia diz, quem não cuida dos seus é pior do que um infiel e nega a fé. Então vamos cuidar da nossa família. E outra coisa, quem planta, colhe. Quem planta bem, colhe bem. Aleluias! Louvado seja o nome do Senhor. Às vezes eu vejo idosos largados, jogados. Ô, Senhor, tem de misericórdia. E quando você pensa que não tem filho, não tem ninguém, tem filho, né? Mas não cuidou bem dos filhos, não plantou direito. E agora não pode colher bem, colhe mal, colhe desprezo, né? Então vamos colher bem. Quem colhe bem, né? Se alegra, se regozija na presença de Deus. A irmã Edivanda está aí ligadinha. A irmã Edivanda, irmão Antônio, que Deus abençoe. Fui visitar a irmã Edivanda esses dias. Que Deus abençoe minha irmã amada, a sua irmã, que eu esqueço o nome daquela danada, mas é uma bênção, que eu gosto muito. Jaci, um abraço, Jaci, que Deus te abençoe. O irmão Gilson também, aí, né, com sua esposa, Denise, e as meninas Taítla e Tayala. Talita e Tayala, não sei bem, é nome difícil. O irmão Gilson, mas a irmã Denise foi procurar nome difícil, que é difícil de falar. Que Deus abençoe. Pois é, estamos chegando ao final do programa Cristo no Lar. Infelizmente não conseguimos falar com todo mundo, né? Mas mando um abraço especial também pro meu primo Marcelo, aí em São Paulo, que também tá sempre ligadinho. Sua esposa Il, seus filhos, a minha querida. Aleluias, louvado seja o nome do Senhor. Que Deus abençoe de maneira linda e gloriosa a Raimunda, que é ouvinte assíduo, a minha prima também, aí em São Paulo, seu esposo Zé, seus filhinhos, que Deus abençoe, abençoe e abençoe. E o programa Cristo no Lar está chegando ao fim. Um abraço e fiquem com Deus. Fui!
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0: 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Canta assim, ó.
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1: Meio-dia e 45.

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1: Olá, meus queridos irmãos, a paz do Senhor. Estamos começando o nosso programa Escola Bíblica Dominical para Jovens. Aproveita que estamos começando o nosso programa. Se não é inscrito, se inscreva no nosso canal. Ative o sininho para receber todas as notificações. Aproveita também para passar o link dessa programação para os nossos irmãos, nossos amigos, para que mais vidas sejam abençoadas por essa programação maravilhosa. Talvez você esteja estranhando o nosso cenário. Nós estamos hoje aqui direto do nosso SECBA, que é o Centro de Cultura Cristã da Assembleia de Deus. Estamos aqui no terceiro andar, onde acontecem as plenárias, né? E eu louvo a Deus pela vida desta convenção, de cada pastor que está conosco aqui nesses dias. Serão 3 dias marcados pela presença do Senhor. Hoje tivemos uma noite maravilhosa, abençoada. Então, você que já nos acompanha ou que está chegando agora, nosso canal, esse programa é transmitido pela CEADEB TV oficial, e aos sábados nós temos o Repeteco lá na Rádio Vox 105.9. Contamos com a sua ajuda para divulgar o nosso programa para que mais irmãos sejam abençoados, tá certo? Nós estamos estudando nesse trimestre a fidelidade às escrituras em oposição à apostasia, lições espirituais no livro de Juízes. E esta lição que nós vamos estudar é a lição de número 2, que tem como tema fidelidade a Deus, uma questão de escolha. O texto principal está em Juízes, capítulo 2, versículo de número 11. Então fizeram os filhos de Israel o que parecia mal aos olhos do Senhor e serviram aos Baalins. O resumo da lição: a fidelidade a Deus exige um alto custo, mas tem uma grande recompensa. Objetivos da nossa lição são 3, pelo menos: conhecer os êxitos e fracassos de Israel na posse da terra prometida, refletir sobre a repreensão de Deus ao seu povo e destacar os perigos da idolatria e do sincretismo religioso. Pois bem, um texto bíblico que faremos menção em sala de aula encontra-se em Juízes, capítulo 2, versículo 6, e depois do versículo 10 até o versículo número 13. E subiu o anjo do Senhor de Gilgal a Boquim e disse: do Egito vos fiz subir e vos trouxe a terra que a vossos pais tinha jurado. E disse: nunca invalidarei o meu concerto convosco. E quanto a vós, não fareis concerto com os moradores desta terra. Antes, derrubarei os seus altares. Mas vós não obedecestes a minha voz. Por que fizestes isso? Pelo que também eu disse: não os expelireis diante de vós, antes estarão às vossas costas, e os seus deuses vos serão por laço. E sucedeu que, falando o anjo do Senhor estas palavras a todos os filhos de Israel, o povo levantou a sua voz e chorou. Pelo que chamaram aquele lugar de Boquim, e sacrificaram ali o Senhor. E, havendo Josué despedido o povo, foram-se os filhos de Israel, cada um a sua herdade, para possuírem a terra. E foi também congregada toda aquela geração a seus pais. E outra geração após eles se levantou, que não conhecia o Senhor, nem tampouco a obra que fizera Israel. Então fizeram os filhos de Israel o que parecia mal aos olhos do Senhor, e serviram aos Baalins. E deixaram o Senhor, Deus de seus pais, que os tirara da terra do Egito, e foram-se após outros deuses, dentre os deuses das gentes que haviam ao redor deles, e encurvaram-se a eles, e provocaram o Senhor a ira, porquanto deixaram o Senhor e serviram a Baal e a Astarote. A introdução da nossa lição. Nesta lição, estudamos e o assentamento de Israel em Canaã após a morte de Josué, e as razões do fracasso na conquista total da terra prometida. Apesar das manifestações do poder divino, o povo vacilou na obediência, permitindo que o medo, a incredulidade e a influência pagã afetassem a sua fidelidade. O início promissor de Judá contrastou com a desobediência progressiva das demais tribos, que resultou em idolatria e graves consequências espirituais. Essa primeira parte da nossa lição, o primeiro tópico, entre êxito e os fracassos, falaremos sobre o começo promissor de Judá, força divina e união fraterna e conquista parcial e fracassos. O começo promissor de Judá. Após a morte de Josué, Israel consultou o Senhor sobre quem lideraria as conquistas. Deus escolheu Judá e prometeu entregar-lhes aquela terra. Observe, irmãos, que na lição passada nós falamos sobre a morte de Josué e a falta de atitude de Josué na escolha de um novo líder. Então, quando Josué morre, diferente de quando Moisés morrera, que ele deixara Josué como um líder, agora Josué não deixa. Mas mesmo assim, o povo vai clamar ao Senhor, vai falar com Deus, e Deus então vai levantar Judá para ser essa pessoa responsável para a conquista total da terra prometida. Deus, ele é o guarda fiel do seu povo, ele não desaponta aqueles que o próprio Deus chamou. Unidos a Simeão, os judaítas obtiveram vitórias em diversas cidades e regiões importantes de Canaã. A lição que nós tiramos desse primeiro subtópico da nossa lição é que a unidade, que a união, elas são responsáveis pelas vitórias que este povo, que esta família, que esta igreja, que esta nação pode obter. Onde há unidade, onde há união, foi o que aconteceu. Unidos a Simeão, os judaítas obtiveram grandes e diversas vitórias, né? Então, que nós aprendamos com esses homens e mulheres de Deus que, mesmo na adversidade, se uniram para obterem as vitórias. Nada melhor do que, confiando em Deus, nos unirmos. E é por isso que a Bíblia diz, seguir a paz com todos. A paz é, ao mesmo tempo que nós analisamos nesse contexto da nação de Israel, a união, a unidade. Pessoas que, às vezes, eram mais fortes, mais fracas, mas que se uniam com o propósito de alcançar as vitórias e, principalmente, a vitória sobre a nação e sobre a terra prometida pelo Senhor a Moisés e a Josué. Força divina e união fraterna. As vitórias de Judá ocorreram porque o Senhor estava com eles. Juízes capítulo 1, versículo 4. O sucesso não veio da força humana, mas da presença do Senhor. Observem como a Bíblia nos mostra, aqui em Juízes, no capítulo de número 1 e o versículo 4. Subiu, pois, Judá, e o Senhor lhes entregou nas mãos os cananeus e os perizeus, e bateram deles em Bezeque 10 mil homens. Olha, a dependência de Deus e a unidade, elas são fundamentais para que a igreja avance, para que a família avance. O pai que não une-se com a mãe que não se une com o filho, o irmão que não se une com a irmã, dificilmente essas famílias serão prósperas e abençoadas. Observe que a gente vai perceber aqui essa unidade, essa união, e isso leva às conquistas que alguém que olha de fora pode até pensar ou imaginar que seria impossível se alcançar aquele êxito. Observe que o sucesso não veio da força humana, mas da presença de Deus. É o que está aqui no versículo, que nós acabamos de ler, o versículo 4. Subiu, pois, Judá, e o Senhor lhes entregou nas mãos os cananeus. E já libero uma palavra para você nessa aula que nós estamos estudando, nessa lição, de que quem vai te dar vitória não é as suas forças. quem vai te fazer vitorioso, quem vai te fazer prosperar, quem vai te fazer crescer, é o Senhor. É Ele quem fez essas coisas com a nação de Israel, foi Ele quem fez e Ele quem vai continuar fazendo com o seu povo nos dias atuais. A cooperação com Simeão evidencia o valor da comunhão e do apoio mútuo entre o povo de Deus. Cooperar com aqueles que estão servindo ao Senhor é a melhor coisa que nós podemos fazer. Observem que Simeão teve a cooperação dos descendentes de Judá, dos judaítas, para que conseguisse alcançar aqueles êxitos. Às vezes a gente percebe na igreja pessoas que querem medir forças. Ah, se não sou eu o líder, eu não vou fazer. Se eu não fui separado para fazer isso, eu não vou fazer. E vai deixando com que as coisas sigam acontecendo. O Senhor te chamou para que você dê as mãos. Una-se com o teu pastor, com o teu líder, com o teu professor, para que os resultados sejam alcançados. E é isso que nós estamos percebendo aqui. Aqui nós percebemos que Simeão tinha a cooperação e isso aqui está evidenciado na comunhão. E essa comunhão era mútua entre o povo de Deus. E nos dias atuais não pode ser diferente. Conquista parcial e fracassos. Apesar dos avanços, Judá não expulsou os inimigos dos vales por causa dos carros de ferro. Juízes capítulo 1, versículo 19. Observe o que nós temos aqui descrito. Uma desobediência àquilo que o Senhor havia determinado. Assim estava o Senhor com Judá, o qual se apoderou da região montanhosa, mas não pôde desapossar os habitantes do vale, porquanto tinham carros de ferros. Olha para isso aqui, irmãos. A conquista foi parcial, e por ter sido uma conquista parcial, isso gerou fracassos na nação de Israel. Aquilo que Deus nos manda fazer jamais deve ser pela metade. Ele tem sempre que ser na totalidade. Então, apesar dos avanços, Judá não expulsou os inimigos dos vales por causa dos carros de ferro. O fracasso revelou a falta de fé para confiar plenamente no poder de Deus. Salmo 24, versículo 8 nos diz isso. Salmo 46, versículo 9 nos diz isso. Deus é o nosso refúgio e fortaleza. Ele é o nosso socorro bem presente na hora da angústia, pelo que não temeremos. O fracasso da nação de Israel está atrelado à falta de fé, está atrelado à falta de confiança plenamente no poder de Deus. Nós precisamos continuar confiando, porque o Deus que nos chamou é o Deus que nos garante a vitória. As demais tribos também falharam ao conviver com os cananeus, escolhendo a convivência em vez da obediência. Essas tribos que chegaram até a Terra Prometida, elas deveriam destruir os cananeus. Essa foi a ordenança de Deus para a nação de Israel. Mas eles preferiram viver a política da boa vizinhança. A política da boa vizinhança eu só devo ter e eu só posso ter se eu não estiver desobedecendo a ordem de Deus. Tem muitos crentes que estão sendo prejudicados porque nesse envolvimento e nessa condição da política da boa vizinhança estão fazendo aquilo que desagrada a Deus. Estão indo por caminhos que são tortuosos e alguns estão entrando pelo caminho da apostasia, outros da idolatria e deixando de cumprir uma ordem divina. Precisamos cumprir a ordem que o Senhor nos deu. Não pode haver comunhão das trevas com a luz. No tópico 2, o anjo do Senhor repreende os israelitas. Deus fala, continua falando, a desobediência do povo, o choro e o remorso. Vejamos então esse primeiro tópico, Deus fala. O fracasso de Israel não foi por falta de capacidade, mas de obediência. O anjo do Senhor repreendeu o povo, lembrando a fidelidade da aliança divina e denunciando a infidelidade de Israel. Observem que o que levou ao fracasso da nação de Israel não foi nem a capacidade. É bem verdade que a nação de Israel, ela não era uma nação que tinha o potencial bélico como tinham os seus inimigos. A gente sabe que a nação de Israel vivia do cultivo e do plantio de cereais, mas isso não era motivo para que eles não confiassem. Até porque a gente lembra que Deus deu suntuosas vitórias à nação de Israel, mesmo sem tendo grandes exércitos. A gente consegue perceber isso no livro de Samuel, 1 e 2 Samuel, 1 e 2 Crônicas, as grandes vitórias que Deus deu, mesmo sem tendo armas bélicas, né? Armas de última geração, porque a nossa vitória não está nas armas terrenas e materiais, mas nas armas espirituais. Aquilo que levou ao fracasso deles foi, não foi a capacidade, mas sim a falta de obediência. O anjo do Senhor precisou repreender o povo, lembrando a fidelidade da aliança divina, e ao mesmo tempo estava denunciando essa infidelidade. Que o Senhor nos ajude a permanecermos fiéis em tudo que o Senhor tem falado, porque o Senhor lhe cumpre aquilo que ele promete. Deus exige exclusividade. Deus é maravilhoso. Quando nós servimos a Deus, quando nós somos obedientes à sua palavra, Deus, ele exige uma exclusividade. Deus não quer que nós sejamos 50% dele, 50% dos ídolos, ou quem sabe obedeçamos 50% à sua palavra. Aquilo que me agrada eu obedeço, aquilo que não me agrada eu desobedeço. Não, Deus espera que nós sejamos fiéis inteiramente na nossa conduta, na nossa palavra, na nossa postura, na nossa forma de se vestir, na forma de se pensar. Deus exige essa exclusividade. Precisamos ser exclusivos de Deus. A desobediência do povo. O Senhor mostrou a incoerência do povo ao se lidar aos cananeus, ao se aliar aos cananeus e adorar seus deuses, apesar de todas as manifestações da graça divina. Este povo já tinha comido codorna, já tinha comido do maná, já tinha atravessado o Mar Vermelho, já tinha atravessado o Rio Jordão, mas mesmo assim, esse povo optou por se aliar com outros deuses cananeus e adorar. Não é diferente dos dias atuais? Quantos têm adorado, têm se curvado às redes sociais? Quantos têm se curvado ao dinheiro, né? Quantos têm se curvado a tantas outras idolatrias e têm deixado de serem fiéis a Deus? E é isso que nós percebemos. A nação de Israel cometeu uma grande incoerência. Ela deixou de adorar o Deus verdadeiro para adorar pseudos deuses, entre eles Baal, Astarote, Azerá e por aí vai. E se esqueceram da graça e da manifestação dessa graça divina. Israel escolheu desobedecer, mesmo diante da fidelidade de Deus. E quantas pessoas têm agido dessa forma? Mesmo Deus sendo fiel, não deixando faltar o alimento, não deixando faltar a água, mesmo Deus mantendo e dando saúde, tem pessoas que têm agido com uma infidelidade, têm feito aquilo que desagrada aos olhos do Senhor. Precisamos ser homens obedientes à palavra do Senhor, como igreja, em toda a nossa forma de ser, em toda a nossa forma de pensar, em toda a nossa forma de agir. Terceiro subtópico dessa segunda parte da nossa lição, choro e remorso. Como disciplina, Deus permitiu que os inimigos permanecessem como adversários. Às vezes, Deus está permitindo que pessoas se levantem contra nós, que se oponham, que se coloquem contra aquilo que nós estamos fazendo, como uma forma de nos chamar a atenção, ou para que a gente não cometa os erros que os nossos antepassados cometeram, né, para que a gente não cometa, ou porque de repente nós estamos cometendo pequenos deslizes que desagradam a Deus, na forma de falar, na forma de pensar. Às vezes nós estamos falando de forma que desagrada o Senhor e tem desagradado as pessoas que estão perto. E Deus então permite que adversários se levantem contra nós. É uma forma de Deus estar nos disciplinando. O povo chorou, ofereceu sacrifícios, mas sem arrependimento genuíno, perpetuando ciclos de pecado. Quando a pessoa não se arrepende e abandona, como a Bíblia diz, aquele que confessa e deixa, alcança a misericórdia, ela entra em um ciclo vicioso. O povo, então, chorou, o povo ofereceu sacrifícios, mas era um choro e um sacrifício sem arrependimento. Precisamos nos arrepender, precisamos, sim, sacrificar, mas não sacrifícios de tolos, como algumas pessoas têm feito. Tá? E como eles não faziam de forma verdadeira, era apenas aparente, automaticamente eles se perpetuavam em um ciclo de pecado. E o que desagrada a Deus e o que traz separação entre o homem e Deus é sempre o pecado. A vida com Deus requer comunhão contínua e vigilância. Quem anda com Deus não pode jamais abrir mão primeiro da vigilância e depois da comunhão. A Bíblia diz assim, ó, vigiai e orai. Eu imagino, irmãos, que quem vigia automaticamente consegue orar. Mas nem sempre quem ora, vigia. Deixa eu fazer uma colocação para os irmãos entenderem onde eu quero chegar. Prestem bem atenção. Aquela pessoa que está em sentinela, que está com a função de guardar a casa, de guardar a cidade, né, que não pode dormir, que precisa ficar acordada, ela vai ficar acordada, mas ela, estando acordada, consegue estar falando com Deus e orando. Por isso a Bíblia diz, vigiai e orai. Tem pessoas que até se ajoelham para orar, tem pessoas que até vão à igreja com o objetivo de orar, mas não conseguem vigiar. Algumas são tomadas pelo cansaço, outras pelo sono. Então, quem vigia, ora. Mas nem sempre quem ora, vigia. Por isso, precisamos ter todo o cuidado, porque a vida de comunhão com Deus, ela precisa ser contínua, e para que isso seja contínuo, é preciso ter vigilância. Aleluias! Terceiro e último tópico da nossa lição, vivendo entre ídolos, uma geração rebelde, o pecado da idolatria e contaminação e sincretismo. Vejamos então, e o quarto subtópico, mantendo a fidelidade hoje. Então, uma geração rebelde. A nova geração não conhecia o Senhor nem as suas obras. Juízes capítulo 2, versículo 10. Muitos hoje não querem mais ler a Bíblia. Outros só querem ir à igreja no final de semana. Isso acarreta

e essas gerações anteriores. Observa se não é parecido com os dias atuais. Hoje nós temos a igreja, que tem muitos que são formados, com cursos superiores, doutorados, mestrados, mas muitos não têm intimidade, experiência de orar e Deus curar, de orar e ser curado pelo Senhor. Muitos não têm experiência espiritual, o batismo com o Espírito Santo, os dons ministeriais, os dons espirituais. Esses que se levantaram até tinham informação, tinham conhecimento, tinham acesso à informação, mas não tinham intimidade com Deus. De que adianta possuir conhecimento, possuir capacidade intelectual, mas não ter intimidade com Deus? E o que é pior, eles não tinham e ainda esqueceram as experiências das gerações anteriores. Quando a gente esquece aquilo que os nossos pais viveram, os nossos avós, bisavós, na presença do Senhor, é um grande erro e um grande equívoco que uma geração comete. Foi isso que aconteceu com essa geração de Josué, ou pós-Josué, lá de Juízes. O pecado da idolatria, Israel abandonou o Senhor e passou a adorar a Baal e a Astarote. Juízes capítulo 2, versículo 12 e 13, deuses associados à imoralidade, violência e práticas abomináveis. Sabe qual é o grande problema dessa geração? Que esqueceram, não tinham comunhão com Deus, esqueceram os milagres que seus antepassados viveram e o pior de tudo, passaram a adorar a Baal e a Astarote, deuses que estavam muito associados à imoralidade, estavam associados à violência e o que é pior, a práticas abomináveis. A Bíblia nos relata quais eram essas práticas. Que Deus nos guarde, que não venhamos agir como essa geração do livro de Juízes, que, além de desobedecer a Deus, praticou atos abomináveis ao Senhor. E, chegando ao final da nossa lição, contaminação e sincretismo. Deus havia ordenado a expulsão dos cananeus por sua corrupção moral. Levítico capítulo 18, versículo 24 e 30. Olha qual tinha sido a ordem do Senhor para a nação de Israel que ia adentrar a terra prometida. Levítico, capítulo de número 18, versículo de número 24 a 30. Está assim escrito: não vos contamineis com nenhuma dessas coisas, porque com todas elas se contaminaram as nações que eu expulso diante de vós. E porquanto a terra está contaminada, e visito sobre ela a sua iniquidade, e a terra vomita os seus habitantes. Versículo 26. Vós, pois, guardareis os meus estatutos e os meus preceitos, e nenhuma dessas abominações fareis, nem o natural, nem o estrangeiro que peregrina entre vós. Porque todas essas abominações cometeram os homens da terra, que nela estavam antes de vós, e a terra ficou contaminada. Para que a terra não seja contaminada por vós, e não vos vomite também a vós, como vomitou a nação que nela estava antes de vós. Pois qualquer que cometer alguma dessas abominações, sim, aqueles que as cometerem serão extirpados do seu povo. Portanto, guardareis o meu mandamento, de modo que não caiais em nenhuma dessas abominações, costumes que antes de vós foram seguidos, e para que não vos contamineis com eles. Eu sou o Senhor, o vosso Deus. Deus estava alertando o seu povo. Deus já tinha falado com o seu povo lá em Levíticos. Mas essa nação que se levantou, essa geração que passou a existir, não tinha esse conhecimento de Deus. E por essa razão, pagaram, e pagaram muito caro. Contudo, Israel adotou o sincretismo religioso, provocando o juízo divino. Deus não divide a sua glória com ninguém. Deus espera que sejamos fiéis na adoração. Uma adoração centrada na palavra. Uma adoração centrada em Deus. Que Deus possa nos ajudar, que Deus possa nos guardar e nos proteger, livrando-nos de todo o mal. Que jamais venhamos viver um sincretismo religioso com outras religiões, que jamais venhamos viver as heresias, né? As heterodoxias,
aquilo

vai de encontro à ortodoxia da palavra de Deus. Ainda assim, Deus, por misericórdia, levantava juízes para libertar o seu povo. Deus é maravilhoso. E como Deus é misericordioso. Uma nação que tinha desobedecido a Deus, que tinha praticado atos muito parecidos com aquilo que Deus tinha justamente tirado esses homens e mulheres daquela terra de Canaã, agora a nação de Israel estava praticando. Por isso que devemos ter o cuidado com as amizades, com as influências. Tem muitas pessoas, muitos jovens, que inclusive estão fazendo atos indevidos, cometendo pecados e deslizes. Por quê? Porque estão com companhias que não agradam a Deus. E por andarem com companhias que não agradam a Deus, terminam cometendo o deslize, cometendo o pecado e ofendendo a santidade de Deus. Mantendo a fidelidade hoje, o relato serve de alerta aos cristãos atuais. Cercados por diversos ídolos, é necessário guardar o coração e rejeitar toda a forma de idolatria, vivendo em fidelidade ao Senhor. Então, essa lição que nós estamos estudando, o livro de Juízes, traz um relato que serve de alerta para os dias atuais, para a igreja. Nós precisamos estar distante, longe dos ídolos, e percebemos que a cada dia mais ídolos têm surgido no meio do povo. Ídolos como o dinheiro, a rede social, né? Políticos e tantos outros que têm surgido, têm servido como ídolos e que Deus não vai dividir a sua glória com esses ídolos que surgem. Precisamos guardar o coração. E quando nós falamos de coração, estamos falando da mente. E além de guardar o coração, rejeitar toda forma de idolatria. A idolatria que os pais às vezes têm com os filhos, que os filhos têm com os pais, que alguém pode ter com a casa, com o carro que possui. Então, precisamos rejeitar toda forma de idolatria e vivemos em fidelidade ao Senhor. Para vivermos a fidelidade, precisamos orar, precisamos jejuar, precisamos vigiar e precisamos ler a palavra de Deus. A conclusão da nossa lição, esta lição nos chama à vigilância espiritual e à fidelidade e aliança com Deus. O Senhor permanece fiel, mas espera a obediência e lealdade do seu povo. Que aprendamos com os erros de Israel e escolhamos viver em santidade, fidelidade e total dependência do Senhor. Chegamos ao final da nossa lição, da nossa aula, do nosso programa. E eu quero mandar um grande abraço para minha tia Iridan, isso mesmo, para o meu primo Adroaldo Júnior, que tem nos acompanhado, e para você da cidade de Feira de Santana, professor, aluno, que tem acompanhado nosso programa, que Deus te abençoe, que Deus te guarde, tá bom? Semana que vem estamos de volta. Até lá, fiquem todos com Deus, um grande abraço.

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1: Carimbando e Dória, com você até às 5, na alegria do Senhor, que é a nossa força. Bom estar com você mais uma vez, hein? Privilégio todo meu. A partir de agora você manda sua mensagem, vamos interagindo, contando as bênçãos. Bom estar na sua companhia. 71991-6-1059. Aqui você indica músicas, manda luz, compartilha aquilo que Deus tem colocado em seu coração. E vamos juntos, aproveitando muito bem essa tarde, celebrando a vida, agradecendo a Deus por tudo. Continue com a gente, é o projeto missionário da Assembleia de Deus na Bahia. Presidência do pastor Valdomiro Pereira. Coordenação Vox, pastor Arilson Santos. E você que está aniversariando hoje, já recebe nosso abraço também. Que maravilha! Tempo parcialmente nublado em grande parte da Bahia, chovendo bastante. Conta pra mim como está você também fora da Bahia e do Brasil. Vamos juntos, fazendo a festa no endereço da alegria. Em nome do Senhor Jesus, porque dele, por ele e para ele são todas as coisas. Glória, pois, a ele eternamente. Chega para mais perto, aqui é o seu lugar, vamos interagindo e vamos aproveitando bem cada momento, hein? A casa é sua, a família é nossa.
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0: Ele é santo, ele é rei dos reis. Ele está conosco hoje também. Canção e louvor ao vivo. Antes você ouviu Alexandre Magnani, Paulo César Baruco e Bruno Ramos, Deus é bom. 2h10, tarde maravilhosa. Alô para você aí chegando em casa agora, hein? Depois de uma manhã de trabalho. Não almoçou ainda não, não foi? Então vá lá, bom apetite. Alô para você também aí nas oficinas, muita gente nos acompanhando no trabalho e quem está descansando também, claro, se você está de férias aí, aproveitou esse mês aí para descansar um pouquinho, obrigado pela companhia, nas estradas também, olha só, audiência que não para de crescer, daqui a pouquinho, Pastor Joel Ribeiro trazendo variedades, hoje eu vou testar seus conhecimentos também, vá se preparando e a Palavra de Deus, o momento mais importante da programação, a Palavra de Deus sendo ministrada pelo Pastor Valdomiro Pereira. Vamos juntos aqui na programação da família. Sabendo que muitas são as aflições do justo, mas o Senhor o livra de todas. A cada dia enfrentamos aflições, a Bíblia já diz. São muitas, hein? São muitas. Mas o Senhor nos livra de todas. Tenha uma tarde maravilhosa. Continue aqui com a gente. Acalma, descansa. Deus continua no controle. 2h11.
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0: Vai ficar tudo bem. Eliane Fernandes. Antes da Jason Rufino, acalma e descansa. Vai sim. Continue com a gente, Vox, a Rádio do Bem, 2h20. Vamos? É o endereço da festa, acompanhando você 24 horas por dia. 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E aqui tem clássicos. Aqui nós viajamos ao passado e trazemos canções inesquecíveis. Vamos a 1989? Eu tenho certeza que essa canção vai lembrar muitas experiências com Deus, momentos marcantes em sua vida. Expressão de louvor, com Grupo Logos, passando aqui no Clássico da Hora.
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0: você ouviu Anderson Freire, Raridade. Antes teve o clássico da hora, foi com o Grupo Logos, Expressão de Louvor. 2:30 em ponto, como é bom compartilhar essa tarde aqui com você, hein? Valeu mesmo. Tem gente nova que eu sei, daqui a pouquinho manda o seu alô. 71 9916 1059, agora com o pastor Joel Ribeiro trazendo variedades.
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0: Seja bem-vindo, pastor. Hoje, melhorando a nossa comunicação, vamos aprender um pouquinho mais aqui. Muito boa tarde, pastor Joel.
2: Muito boa tarde, José Rodrigues. Boa tarde para você e para todos os ouvintes da Rádio Vox. Para o meu amigo Valmir Júnior, essa figura abençoada, servo de Deus. Para o pastor Arilson, para a Mônica, para a Guedes, para a Ferreira, para todos. José, ontem eu peguei um Uber e ele estava com o rádio ligado na 105.9. E quando eu comecei a falar, ele reconheceu a minha voz ao seu pastor Joel, aquele que fazia o programa na Rádio Cruzeiro, tal, tal, tal, sim, sou. Pois é, então falamos um pouquinho, conversamos e ele estava sintonizado com muita gente, né? Por isso que dizemos que a família Vox, ela está em crescimento, que bom. Seja também um ouvinte da Rádio do Bem, a Rádio Vox. A Vox no ar é bênção no lar. E cada segundo sem Jesus é uma benção que se perde, um perigo que se corre. Jesus, eu trago aqui o Melhorando Nossa Comunicação. Evite os cacófatos. O que é um cacófato? Antes de evitar uma coisa, tem que saber o que é, né? De que se trata. Um cacófato é, a uma definição. É a junção de duas palavras formando uma outra palavra, às vezes desagradável e indesejada, né?

0: ela tinha, desde que apareceu latina, vi ela para a felicidade geral da nação, né? Ficou conhecido no dia do Fico, né? Amarela e tantos outros que podem ser evitados facilmente, às vezes, né? Ela tinha, pode ser, ela possuía, e vi ela a vir, né? Da nação, do país ou do povo, né? Desviados, pode ser afastados da comunhão, fica melhor, né? Uma irmã minha pode ser substituída por uma irmã nossa. E assim sucessivamente, Gesiel. Você pode evitar cacófatos, alguns piores que os mencionados, né? Que eu não vou citar aqui, né? É o melhorando nossa comunicação. Bom para quem fala e ou escreve, agradável para quem ouve e ou lê. Um grande abraço, Gesiel.
1: Abraço aí, Pastor Joel Ribeiro. Até amanhã, se Deus permitir, sempre trazendo variedades. 105.9. É a Rádio do Bem, acompanhando você. A tarde tá bonita, aproveite bem, hein? 2h34.

Aí, Israel Salazar, graça! Antes você ouviu Tângela Vieira, Tá Querendo Vitória? 2h42. Vamos juntos, hein? É a programação da família, uma tarde de sucessos. Eu sei que todo mundo gosta, do vovô, da vovó, até a criançada. Isso! Vamos lá, hein? Todo mundo fazendo a festa. Criançada tá aí, é? Tá de férias, né? Então, manda o seu alô e vamos fazendo a programação juntos.

0: Vamos! Ótima tarde aí. Alô, aniversariantes. Parabéns. Olha só, alô pra você em Cruz das Almas. Quem tá por lá, Tamires, no Alto da Imbira, ligada, gostando da programação, já indicando músicas. Valeu, então. Antônio Marcos está em Conceição da Feira. Alô, Maria de São Gonçalo dos Campos, tudo em paz aí? Manuel do Táxi em Muritiba. Olha só, hein? Alô aqui pra José Conceição, tá em Valença, Celina de São Bento, Dedé de Candeias, muita gente aí na região metropolitana de Salvador. Alô aqui pra minha irmã Andrelina de Simões Filho. Invernou, foi irmã? É, Salvador também, viu? Chovendo bastante, conta pra mim aí como está a sua tarde. Alô Val em Governador Mangabeira, abraços aqui pra Georgina, Miguel e Miriam. E você vai ficar de fora? Claro que não! Manda aí a sua mensagem, 71996-1059. A casa é sua, a família é nossa!
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0: Carimbando e dando glória!

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0: 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Me ouça aqui.

0: Lázaro, encerrando mais uma hora de músicas por aqui na programação da família. De quem é a sua vida? Antes teve Terra Moreá, Me Livra de Todo Mal, Michele do Pandeiro, Mulheres de Oração. Vamos tocando todos os ritmos e estilos. Alô pra você nas estradas nos acompanhando. Muita gente aí no táxi, no aplicativo também, né? O pastor Joel falou aqui, motoristas de aplicativo nos acompanhando também. Valeu pela carona, já já a gente volta aqui na programação da família.
1: Hora certa.
0: Vox FM, 2h58.
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0: Ótima tarde para você, 3 e 4. Bom estar na sua companhia. Olha, tem gente aniversariando hoje. Daqui a pouquinho mando o seu alô e já vou testar seus conhecimentos também, viu? 71996-1059. A gente continua aqui a programação da família, uma tarde de sucessos. Abrindo mais uma hora com Thalita Rose. Meu Deus é grande.
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somos uma carta viva. Que Deus continue escrevendo a cada dia em sua vida aquilo que Ele quer. A vontade dEle é boa, perfeita e agradável. Aí você ouviu o Get Worship, Paulo Neto. Antes teve Thalita Rose. Tarde maravilhosa, vamos juntos, hein? Daqui a pouquinho eu testo os seus conhecimentos. Vai interagindo aqui pelo 71996-1059. E aqui você fica sabendo também. Bem, gente, nós estamos vendo aí, até na Copa do Mundo, países da América do Sul, de vários continentes, África e Europa. Mas você sabia que Rio de Janeiro já foi capital de um país europeu? É! Rio de Janeiro já foi capital de Portugal. Durante o período colonial no Brasil, no ano de 1763, o Rio de Janeiro se tornou capital de Portugal, pois. Assim, tornando-se a primeira e única capital europeia fora do território europeu. Sabia disso? É, nosso Rio de Janeiro. Se você não sabia, ficou sabendo. 105.9. A Rádio do Bem. Agora 3h15, a música não para, vamos juntos, carimbando e dando glória.

João Marcos, não te quero parado. Antes teve Misaías Oliveira, Bia e Brenda, Deus não depende de ninguém. 3h23, daqui a pouquinho, quem responde primeiro? Vamos juntos aqui na programação da família. 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
2: O título de hoje é Gratidão. Leitura bíblica, Salmo 139, do versículo 14 ao 18. Versículo-chave: Eu te bendirei enquanto viver. Salmo 63, parte A do versículo 4. José Pacheco publicou a seguinte história em um de seus livros. Quando o empregado de um frigorífico foi inspecionar a câmara frigorífica, a porta se fechou e ele ficou preso dentro dela. Bateu na porta, gritou por socorro, mas todos haviam ido para suas casas. Já estava muito debilitado pela baixa temperatura quando a porta se abriu e o vigia o resgatou com vida. Perguntaram ao vigia salvador: por que foi abrir a porta da câmara, se isso não fazia parte de sua rotina de trabalho? Ele explicou: trabalho nesta empresa há 35 anos. Vejo centenas de empregados que entram e saem todos os dias e esse é o único funcionário que me cumprimenta ao chegar e se despede ao sair. Hoje ele me disse bom dia ao chegar e não percebi que se despedisse de mim. Imaginei que poderia lhe ter acontecido algo, por isso o procurei e o encontrei. O funcionário devia ser grato ao vigia que o salvou, e este também por aquele que o cumprimentava todos os dias, enquanto outros o ignoravam. Ter consideração pelos outros desperta esta atitude que fortalece as relações humanas. Do mesmo modo, o relacionamento com Deus é fortalecido quando o cristão o reconhece em sua vida e agradece por sua bondade. O Senhor é digno de receber toda a nossa gratidão. A Ele devemos tudo, inclusive a nossa existência. Ao meditar nisto, no ser e nas obras do Criador, o salmista o louva, conforme lemos hoje. Ser grato a Deus não é algo natural e espontâneo em nós. Esta atitude precisa ser cultivada no dia a dia. Somos inclinados à reclamação que nos torna ingratos, pessimistas e ansiosos. Já a gratidão nos traz benefícios como serenidade, bom humor, senso de dependência do Pai Celeste e a aceitação de sua vontade. Ele deseja nosso bem eterno. Faça sempre o que diz um hino: conta as bênçãos, conta quantas são recebidas da divina mão, uma a uma, dize-as de uma vez. Hás de ver, surpreso, quanto Deus já fez. Agradecer a Deus por tudo já se tornou um hábito em sua vida?
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3: A Rádio do Bem e a rádio que faz bem ouvir. Obrigado a você que nos acompanha também na internet, hein? Muita gente aí na rede mundial de computadores, você navegando e nos acompanhando. Alô para o pessoal que está na zona rural também. Fiquei sabendo que a audiência Vox não para de crescer também na zona rural. Você que está trabalhando aí também, né? Fazendo suas atividades. Daqui a pouquinho eu vou testar seus conhecimentos. Quem responde primeiro? Continue aqui com a gente.

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Tá aí, Vina Yard ao vivo, Senhor, te quero. Vamos juntos, hein? Celebrando a vida aqui na Rádio do Bem. Agora 10 minutos para as 4. Chegou a hora de testar seus conhecimentos. Atenção! Quem responde primeiro, valendo apenas respostas escritas aqui pelo 71991-6-1059. Hoje é uma pergunta histórica, hein? Nós sabemos que pouco antes do nascimento do Senhor Jesus, houve um decreto por parte do imperador romano. Roma, que governava grande parte do mundo, o Oriente Médio também, né? O imperador conquistando aí. Ele não ficava apenas no país dele, não, né? Ele queria conquistar outros países e conquistava, né? Isso. Agora, eu quero saber o seguinte. Qual o nome deste imperador? Que imperador romano decretou um censo naquele momento, pouco antes do nascimento de Jesus? Você sabe o nome dele? Responda aí! 71996-1059. Atenção, eu quero saber o nome dele. E tem uma dica aqui importante, hein? Atenção, hoje eu vou ajudar você, porque é uma pergunta histórica. Lucas capítulo 2, nosso irmão Lucas é muito detalhista, né? Então ele traz detalhes históricos também. Lucas capítulo 2, você já vai começar lendo e já vai descobrir. Hoje eu tô ajudando você, responda! Qual o nome do imperador romano que instituiu um censo, um alistamento naquela época, pouco antes do Senhor Jesus nascer? Responda! 71996-1059, já acertaram? Oi! É mesmo? Olha só, hein? Eu falei, Lucas capítulo 2. Então, o primeiro a responder foi Manuel Carlos. Está em Cruz das Almas. Ele é bom de Bíblia, viu? Responde aqui rapidinho. 71996-1059. E o nome do imperador era César Augusto. Tá bom? Imperador César Augusto. Aliás, o nome original dele era Caio Otávio. Aí quando ele virou imperador, ele adotou esse nome César, né? E Augusto. Inclusive, ele era sobrinho-neto de Júlio César, considerado aí o primeiro imperador romano, tá bom? Ele governou entre 27 a.C. até 14 d.C. Então, naquele momento do nascimento de Jesus, o imperador romano era Augusto, também conhecido como Augusto César. Então, valeu pela participação. Alô, você que mandou aí a sua mensagem, sua resposta. Andrelina de Mapele Simões Filho. Tamires, do Alto da Imbira, Cruz das Almas, acertou, foi? Parabéns para você, Tamires. Presbítero Luiz, de São Félix, também acertou. Josinete, de Feira de Santana, certinho. Daniel de Oliveira dos Campinhos, mandou bem, acertou. João Pedreiro, está em Muritiba, respondeu certo também, foi? Coisa boa, hein? Quem responde primeiro volta a qualquer momento aqui na programação Vox, testando seus conhecimentos. 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

0: sim, tempo de cantar. Vamos enfrentando os obstáculos de cada dia, sabendo que muitas são as aflições do justo, mas o Senhor o livra de todas. Tá aí Marcos e Mateus encerrando mais uma hora de músicas. Continue com a gente, viu? Daqui a pouquinho eu volto. 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
0: Vox FM, 4:02.
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0: Ótima tarde para você, uma tarde repleta da paz de Cristo. 4 e 4, vamos juntos? Continua por aqui o Tarde Vox, agora com André e Felipe. Mergulhar.
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0: Aí, Daniel e Samuel, o milagre do batismo. Antes você ouviu André e Felipe mergulhar. Hoje vamos ter aqui uma hora de música sem intervalos, então você que está indicando a sua canção, nos acompanhe, viu? Lembrando que em instantes teremos a palavra pastoral. Pastor Valdomiro Pereira ministrando as escrituras, hoje com o tema Deus fez homem e mulher. Já já aqui, palavra pastoral. E aqui eu mando o seu alô também. Vamos interagindo, contando as bênçãos e fazendo a festa.
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0: Vamos lá, hein? Ótima tarde! Repleta da paz de Cristo, bom estar na sua companhia. Isso mesmo, olha só, viu? Família que não para de crescer, assim que é bom, né? Você mandando a sua mensagem, eu mando o seu alô. Alô, Silvia, está em Conceição da Feira. Tudo em paz aí? Tempo chuvoso, né? Dedéu está em Cruz das Almas. Manda abraços aqui para Jussi no loteamento Solar Eventos. Alô, Dona Leonídia, Dona Etelvina no Lar dos Idosos. A cuidadora Simone também, um belo trabalho aí. Parabéns, Dona Ivonete. Alô, Presbítero Hamilton, Presbítero André estão na Pumba. Gal de Muritiba, aniversariando hoje. Parabéns para você, minha irmã Gal. Deus continue abençoando. Ela que se liga na Vox, sempre está com a gente. E hoje, fazendo mais um ano de vida. Vai ter bolo de chocolate aí em Muritiba? Será? Alô, Etevalda está em Cruz das Almas. Alô aqui para Nice, Vilma, Zizi, Carmen, Fiinha, Manuela, Marinha, na Baixa do Toquinha. Alô para você na Tereza Ribeiro, na Gurunga tem gente também, Ana Helena tá ligada por lá, né? Alô Maria e Edith, na Coplan, Estela e Maria. Elisângela está em Rafael Jambeiro, tudo em paz aí? Péricles no Alecrim, Cachoeira, parabenizando o presbítero Antônio, aniversariando hoje também, é? Que bênção! Alô aqui para Rita, que fez aniversário também nos dias anteriores, né? Semana passada foi? Israel está em Castro Alves. Manda abraços aqui para toda a equipe e direção da Vox. Alô, meu irmão Mena, na rua Duas Irmãs aí em Castro Alves. É o Mário Pedreiro, tá ligado? Valda Kombi, Joãozinho Pedreiro, João Pedreiro. É Joãozinho e João, né? Isso, dupla dinâmica. Pessoal trabalhando e nos ouvindo. Alô, Patrícia, também em Castro Alves. Olha o pessoal de Conceição do Almeida, fiquei sabendo, a audiência Vox, que não para de crescer também. Extraordinária aí em Conceição do Almeida. Alô, Sapiaçu, Bebe Água, Água Branca, São Miguel das Matas. Alô, Dom Macedo Costa. Pessoal de Amargosa também, carimbando e dando glória. Alô, Miriam, Jorge, Elian, Pastor Elionaldo e banda. E o pessoal aí de São Miguel das Matas, né? Grande abraço aí pro Pastor Elionaldo. Rosa também está em São Miguel das Matas. É o pessoal de Amargosa, né? Miriam, Jorge, Elian, olha só. Thalita tá em Muritiba, cantora Thalita Souza sempre nos acompanhando. Agora 4h15, fica de fora não, viu? Manda aí a sua mensagem, 71996-1059.
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0: A Rádio do Bem, cadê o sanfoneiro, hein? Já chegou aí? Então, deixa ele tocar, vamos!
2: Isso é Jote Samba!

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Você continua interagindo, lembrando que em instantes, pastor Valdomiro Pereira vai estar ministrando a palavra de Deus. Então, continue com a gente aqui na Rádio do Bem, a cada hora trazendo um clássico, uma canção inesquecível. Essa vem de 1979. Para você que indicou, Jair Pires, Homem Rico, passando aqui no Clássico da Hora.

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1: Eu saúdo a todos com a paz de nosso Senhor e Salvador Jesus Cristo. Que maravilha estar na presença de Deus, adorando a Deus, esperando a volta gloriosa de Jesus Cristo. Meus amados irmãos, vamos ler a palavra de Deus no livro de São Marcos, no capítulo 10, versículo de número 6, 7 e o versículo de número 8. Vamos falar um pouco hoje sobre a família, nesses versículos de Marcos, capítulo 10, versículos 6, 7 e 8, está escrito assim: Porém, desde o princípio da criação, Deus os fez macho e fêmea. Por isso deixará o homem a seu pai e a sua mãe, e unir-se-á à sua mulher, e serão os dois uma só carne. E assim, já não serão dois, mas uma só carne. Meus irmãos e meus amigos, eu me alegro muito quando leio esse trecho bíblico e observo a vida familiar. Como Deus, Ele é perfeito, como Deus, Ele é sábio. E quando Deus

0: Deus fez todas as coisas, céu, terra, mar, os animais. Ele faz também o homem a sua imagem e semelhança. O homem para cuidar aqui na terra de tudo aquilo que Deus fez. E coloca o homem em um lugar especial, em um jardim, no Jardim do Éden. E aí eu olho hoje como o ser humano vive. Infelizmente, o homem vive sofrendo e sofrendo muito por causa do pecado. O homem pecou. E quando o homem pecou, Deus determinou que o homem, então, iria sobreviver do suor do seu rosto. E seria multiplicado à mulher a dor de parto. Mas Deus não fez o homem para sofrer. O homem escolheu o sofrimento. E Deus então fez o homem, Adão. E ao fazer o homem, Adão, ele tira de Adão a costela e faz a Eva. Tirou uma costela de Adão e fez Eva a sua mulher. Meus amados irmãos e meus amados amigos, o homem, por mais que o homem queira mudar, não consegue mudar aquilo que Deus fez. O homem, a mulher, eles, apesar de terem sido feitos, ou seja, a mulher ter sido feita do homem, Deus ter tirado a costela do homem para fazer a mulher, mas você vê que existe uma grande diferença no formato que Deus fez o homem e a mulher, né? Alguma coisa que a gente poderia, inclusive, classificar rapidamente, né? O corpo da mulher, existe traços que são diferentes do corpo do homem. Interessante que até a voz, né? É claro que tem às vezes alguns homens, mas é coisa mínima, que fala fino, mas é comum o homem falar mais grosso, né? E a mulher mais fino. Então existe uma diferença muito grande. Mas não vamos falar sobre isso, vamos falar da vontade de Deus para a felicidade do homem e da mulher. Quando Adão acorda e que vê a mulher à sua frente, ele diz: essa agora é carne da minha carne e ossos dos meus ossos. Olha, meus amados irmãos e meus amados amigos, o casal é para viver aqui na terra feliz. Não é para viver sofrendo. E alguém poderia questionar: mas pastor, existem pessoas que é um problema. A gente sabe que existem pessoas que é um problema, mas que essas pessoas que são um problema é porque ainda não tiveram um encontro com Deus. Não marcaram um encontro com Deus. Porque quem tem um encontro com Deus e sabe da perfeição divina e como Deus fez o homem e a mulher, e o objetivo de Deus para o casal é que os dois estejam juntos, não é? É que a esposa seja uma ajudadora do marido, é para que o marido esteja servindo a esposa e a esposa servindo o marido. Então, quando nós entendemos isso aí, e quando nós reconhecemos a soberania de Deus e a vontade de Deus, a perfeição de Deus, nós não temos problemas, mas podemos viver sim uma vida feliz. E nesse versículo, ou nesses versículos que lemos, está escrito: por isso deixará o homem a seu pai e a sua mãe e unir-se-á à sua mulher, e serão os dois uma só carne. Imagine o seguinte: você tem o seu corpo e você sabe o seguinte, que se você cortar um pedacinho desse corpo, você vai sentir dores. Se você tirar parte desse corpo, principalmente daquilo que é visível, você vai ficar com uma marca que todos vão observar. O casal, ou marido e mulher, eles passam a ser uma só carne. Quem é que quer prejudicar parte do seu corpo? Por exemplo, quem gostaria de pegar algo para machucar o seu dedo, para machucar o seu nariz? Ninguém gostaria que esse fato, ou ninguém quer fazer isso. Alguém até pode um dia ser machucado o dedo, machucado o nariz ou qualquer outra parte do corpo, mas que não tenha sido premeditado, intencional, né? Foi um acidente. E acidente, às vezes, ele acontece. A gente tem que lutar para evitar o acidente. Então é importante que a esposa cuide bem do esposo, o marido cuide bem da esposa. E a Bíblia Sagrada, inclusive, também nos mostra que só a morte, ela pode nos separar. Só a morte, ela pode separar o esposo da esposa. Vivemos uma época de muita dureza de coração, aonde muitas coisas acontecem e as pessoas terminam se separando e trazendo uma dificuldade, às vezes, para os próprios filhos que já existem e uma dificuldade para si mesmo. Então, meu amado irmão, minha amada irmã, você que frequenta uma igreja, você que teme a Deus, você que anda com Deus, você que já é casado ou casada, entenda que você com seu esposo ou com a sua esposa, os dois são uma só carne. E que só a morte poderá separar. Aqueles que são solteiros e começam a namorar, observa se esta moça é realmente a sua costela. Observa se esse rapaz é aquele que realmente foi tirado da costela para que você fosse feito. Não deve casar sem amor, sem observar a vida de um ou do outro, para que amanhã não tenha um arrependimento. Porque, volto a lembrar, biblicamente, só a morte poderá separar um do outro. Que Deus continue abençoando a cada família, com o objetivo dos dois juntos, se Jesus voltar hoje, subirem para ir morar no céu com o Senhor. Mas se Jesus demorar a voltar ainda, quem sabe, 20, 30, 40 anos, que vocês estejam com mais 40 ou 50 anos juntos aí, servindo a Deus, adorando ao Senhor e esperando a volta de Jesus Cristo, ou que bem na velhice a morte venha separar, mas com a certeza de que aquele que morreu vai morar no céu com Jesus. E aquele que permanece vivo, permaneça firme para em breve também encontrar com o Senhor e morar para sempre com Ele. Amém.
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0: Encerrando mais uma hora de músicas, Gerson Rufino, Pedido de Socorro. Teve também J. Neto trazendo um clássico hino da harpa cristã, Mais Grato a Ti, Raquel Silva, Eu Não Mudo. E a Palavra de Deus ministrada pelo pastor Valdomiro Pereira. Este foi o Tarde Vox, programação da família, uma tarde de sucessos. Como é bom estar com você todos os dias aqui, e foi bom, viu? Passamos uma tarde maravilhosa. Amanhã tem mais, se Deus permitir, 14h a gente volta aqui na Rádio do Bem. Vem aí uma hora de músicas sem intervalos e às 18h, chega por aqui Ulisses Menezes com as mais pedidas da programação. Continue com a gente na Rádio do Bem.
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0: Vox FM, 5 para as 5.
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0: Alô, família Vox, que bom! Estamos juntos mais uma vez e a partir de agora com a doutora Alda Veloso. Ela já está aqui, ela participou da 125ª AGO, Departamento Médico, trabalhando e muito. E agora ela está aqui, continua trabalhando porque vai atender você, vai conversar com você aqui pelo 71996-1059. Seja bem-vinda, doutora.
1: É, fiquei doente de tanto trabalhar.
0: Olha aí, doutora.
1: Entrei quinta, 6 da manhã.
0: Sim.
1: Tomei café aqui e fiquei quinta e sexta. Sexta saí depois do último culto. Cheguei em casa 11 horas de sexta.
0: Muita correria, né?
1: Foi
0: muito
1: uma
0: trabalho.
1: Virada, foi uma virada.
0: Que bênção.
1: Só Jesus, é.
0: É verdade.
1: É bênção mesmo.
0: Isso.
1: Mas precisa ter muitas calorias para
0: queimar. É verdade.
1: Queimar, é.
0: Está bem alimentado, não é, doutora?
1: Com certeza. E nós atendemos no primeiro dia, que foi quinta. Quinta foi o dia todo.
0: Sim.
1: Sexta também o dia todo. Quinta eu saí daqui 10 horas. E sexta eu saí daqui também quase 10 horas. Mas o mal é a hora da entrada, entrando 6 horas da manhã.
0: Sim,
1: tomando
0: cedinho.
1: Café aqui.
0: Pois é, milhares de pessoas. Olha, o departamento médico aqui nas AGOs atende por dia centenas de pessoas.
1: É.
0: Né? Então, é um trabalho muito bonito, um trabalho árduo aí do departamento médico.
1: É, faz a emergência e faz o eletivo. O eletivo é quando você atende o paciente ali mesmo, medica, e o paciente recebe medicação aqui mesmo. Tinha medicação, tudo, hipertensão, diabetes, tudo.
0: Olha
1: aqui,
0: só.
1: Medicado aqui mesmo.
0: Que bem.
1: E emergência, quando por exemplo, hemoptise, que é o vômito de sangue, gástrico, quando é sangramento gástrico, emergência. Então, aqui mesmo, encontro uma ambulância que leva para um hospital de porte, de maior porte, não é? E dispneia, dificuldade respiratória, as pessoas começaram a abusar da comida que não podia, os alérgicos.
0: Sim.
1: Aí da insuficiência respiratória, teve gente, muita gente com dificuldade de respirar. Aí essas emergências levando imediatamente para os hospitais, mas tem a parte boa, não é? Nós encontramos com muita gente que eu gostaria de encontrar.
0: É verdade.
1: É aqueles cristãs de 1900.
0: É isso mesmo, né?
1: É os cristãs de 1900, todo mundo aqui, pastores antigos,
0: sim,
1: pastores novos. Meu Deus, aqueles pastores que nós passamos na igreja deles, fazendo trabalho, entendeu?
0: Muitos,
1: fazendo culto, fazendo...
0: É, já jubilados também,
1: já,
0: né?
1: Já jubilados também, muitos jubilados que estavam, ficam em casa, não é? Não saem mais muito, mas foi uma maravilha, é? Com a proteção especial do pastor Valdomiro Pereira Silva. É, e Lurdinha, proteção especial deles. Eu ouvindo um, ouvindo outro, resolvendo para um, resolvendo para outro. Meu pastor Valdomiro Pereira Silva, coisa boa de Deus. Que Deus abençoe esse homem escolhido pelo Espírito Santo para estar na frente desse 737.
0: É verdade. É um Boeing.
1: É um Boeing 737.
0: É verdade.
1: É desses que pega 800 passageiros de cada vez.
0: Olha
1: só
0: aí.
1: Que ele, só que o avião dele pega 3 mil passageiros de cada vez.
0: Olha aí.
1: Aqui tinha umas 3 mil pessoas. Porque juntou com as esposas, juntou com os amigos e juntou com as crianças e adolescente.
0: Que maravilha.
1: Teve gente que teve pai de família que trouxe 5 pessoas.
0: Isso mesmo.
1: Um casal com 5 pessoas.
0: As famílias inteiras aqui.
1: Os adolescentes, as crianças. Então, que Boeing, viu? Um Boeing, meu
0: sim.
1: Deus amado. Para aterrissar, foi gente para ir para o aeroporto pegar.
0: Pois é.
1: É muito carro para ir buscar no aeroporto, não é?
0: Isso.
1: E os aviões aterrissando. E para decolar, sabe o que foi decolar? Sábado pela manhã.
0: Isso!
1: Tanta gente para decolar.
0: Olha aí!
1: E tanto transporte para levar o povo
0: para
1: o aeroporto.
0: Pois é, isso!
1: Rapaz, Que boy, viu? Nossos parabéns especial, nosso pastor Valdomiro Pereira.
0: Aniversariante do mês,
1: foi,
0: né?
1: Foi, dia 5.
0: Isso.
1: Ontem.
0: É,
1: eu fui pra Liberdade só pra vê-lo.
0: Que
1: ele,
0: benção.
1: Lurdinha, oh meu Deus, Walter Leia, todo mundo lá ontem de manhã comemorar o aniversário desse homem de Deus, cheio do Espírito Santo, o melhor administrador eclesiástico da América do Sul. Homem de Deus, foi o Espírito Santo que lhe escolheu. Então, seja isso mesmo que o senhor é, amigo, controlador das dificuldades, resoluto, que a gente pode confiar, uma pessoa que se pode confiar, Valdomiro Pereira Silva, o melhor administrador eclesiástico. Meu Deus, como ele leva esse avião? Ele pilota esse avião como ninguém. E quer que eu lhe diga uma coisa especial? Essa escolha aí foi a escolha do dedo de Deus. Deus olhou e escolheu com o dedo. Por quê? Para você conciliar esse número de pessoas, só Deus, não é, Gesiel?
0: É verdade, sim, doutora Alda Veloso.
1: A festa do aniversário dele ontem de manhã foi linda.
0: Que maravilha!
1: Pô, tinha duas igrejas que vieram, sim, de fora, igreja super lotada, com a Santa Ceia,
0: sim,
1: na Liberdade, foi uma coisa linda. E eu, que não sou boba, estava lá.
0: Que maravilha, então. Parabéns para o nosso presidente, pastor Valdomiro Pereira. E a partir de agora você vai interagir com a doutora, hein? Manda aqui a mensagem, a sua pergunta, não fique com dúvidas. Então, 71996-1059, você vai conversar aqui com a doutora. Já temos a primeira pergunta da tarde, doutora. Ouvinte anônima. Ela vai fazer uma tomografia computadorizada. E ela quer saber para que médico leva o resultado dessa tomografia, doutora?
1: Depende do órgão. Ela vai fazer, é do crânio, se for, é neurologia. Ela vai fazer, é de abdômen, o destino é clínica médica. Se você vai fazer, é do pulmão, então você vai para o serviço de pneumologia. Se você for fazer do tórax em geral, você vai para o serviço de cardiologia. Se é nefro, se sua dificuldade está nos rins, então você vai levar para o nefro, o médico que cuida dos rins. Boa tarde, fique conosco, que nós vamos até 18 horas para passar por Ulisses Menezes. Ulisses Menezes vai entrar depois do nosso programa e ele tem muita coisa para conversar, sim, com você. Oh, mas deixa eu dizer um segredo para você. Converse aqui com a gente, dizendo para a gente o que foi que você achou dessa convenção, dessa AGO. O que foi que você achou? Como foi que você interpretou a nossa passagem por aqui? A parte que eu mais gostei, vou lhe dizer agora, viu? Lurdinha e Valdomiro, minha gratidão muito especial, a gratidão especial do João Ninguém, daquele que não é, daquele que não pode, daquele que não tem, e o senhor deu comida indistintamente. Todo mundo comeu do mesmo preparo, da mesma comida, do mesmo incentivo, todo mundo igual, todo mundo alimentado. Isso foi um prêmio de Deus. Nossa gratidão especial. Eu estou falando em nome daqueles que vieram sem dinheiro, daqueles que vieram sem nada, daqueles que vieram com dificuldade e que sentaram na mesa e comeram à vontade, e nem Lurdinha e nem o pastor Valdomiro se restringiu essa possibilidade do povo de Deus. Minha gratidão especial. Eu fiquei muito, muito, muito emotiva quando eu vi gente muito pobre sentado naquela sala especial, se alimentando bem, tudo gratuitamente. Meu pastor, homem de Deus, como eu te amo, Valdomiro. Como eu te amo, Lurdinha. Esse método de trabalho de vocês é uma coisa linda de Deus. Mas, entretanto, todavia, vocês só vão saber a extensão da gratidão desse povo quando chegar no céu. Quando chegar na glória de Deus, você vai ficar admirado de ver o número de pessoas que vocês agraciaram, abençoaram, alimentaram e suco especial, meu Deus do céu. Tudo à vontade, muita comida, muito amor uns para com os outros. Que Deus abençoe, abençoe, abençoe e abençoe os pastores, os presbíteros, os diáconos que trouxeram algum amigo aí dos interiores também. Eu estou falando aqui em relação a quem não tinha dinheiro, a quem não podia, a quem não veio de roupa nova, aqueles que não compraram sapato, não compraram terno, mas vieram sobre a proteção do seu pastor presidente. Sabe que tem isso?
0: Sim.
1: As pessoas vêm para consulta e dizem assim, eu digo assim, você veio com sua esposa, você veio com quem? Não, a esposa do meu pastor presidente me trouxe. Olha que coisa linda, Jesus. Olha que coisa boa, Jesus. Não é? Porque eu me lembro do meu tempo também, em que eu não tinha, não podia, eu não era. E não é que agora eu sou, mas agora eu tenho outra possibilidade que eu não tinha na época em que eu estava sobre o domínio da igreja, não é? Sobre a responsabilidade da igreja. Mas olha, meu pastor, Deus que abençoe, abençoe, abençoe. Teve gente que teve uma que me contou assim, olha, eu nem vinha porque eu não podia mesmo, meu esposo faleceu, eu não tinha com quem vir. Aí a esposa do meu pastor foi lá na roça onde eu tenho a igreja.
0: Olha só.
1: A mulher do pastor presidente foi lá na roça, na congregação dela.
0: Sim.
1: E disse assim, se apronte ligeiro que eu vou lhe levar. Aí veio ela e veio o menino dela, um menino de 8 anos, veio junto.
0: Que maravilha.
1: Que a esposa do pastor trouxe.
0: Sim.
1: Então, nossa gratidão especial. Que Deus te abençoe, te abençoe, te abençoe e te abençoe. Abençoe todo mundo que foi protegido por vocês. Pelos pastores, pelos presidentes, todo mundo que foram abençoados por esse povo de Deus. Que Deus abençoe, abençoe, abençoe e abençoe.
0: Muito
1: glória
0: bem, doutora Alda Beloso. E você também, né, que está aí nos ouvindo, conta pra gente como você acompanhou a 125ª AGO aí do seu rádio, em sua casa, no ambiente de trabalho. Nós transmitimos também aqui à noite os cultos, pregações, louvores. Então, você dá esse feedback aí pra gente, tá? Conta pra gente como você acompanhou e tudo o que aconteceu, né? Através da Vox também, que é esse canal de bênção aí na sua casa, no trabalho. Muita gente nos acompanhando também na viagem, na estrada. Pessoas que vieram, né, pra AGO. Eles vieram nos ouvindo na estrada e voltaram para casa também na sintonia da Vox, aí nas BRs e nas BAs. Muito bem! 71996-1059. A ouvinte aqui, doutora, que perguntou sobre a tomografia, ela disse que fez do crânio.
1: A do crânio é neuro. Pronto. Se você não encontrar o neuro para você, porque às vezes precisa de encaminhamento, precisa de uma solicitação. Nosso telefone é 9999-2677. 2677, 2677. Só são 5 noves, 2677, e o código de área é 71. Aí você fotografa o resultado do exame e manda para mim. Aí eu mando um pedido especial para o serviço de neurologia olhar o seu resultado de exame, porque crânio pertence ao neuro. Muito obrigada pela participação. Que Deus te abençoe, te abençoe, te abençoe e te abençoe de maneira gloriosa e grandiosa. Vamos nesse avião, vamos, não salte não. Porque saltar é perigoso, né? Muito perigoso. Como diz lá em Abacuque 3:17. Sim. Ainda que a figueira não floresça, é não haja fruto na vide, o produto do oliveira minta, as árvores da malhada sejam arrebatadas e no campo não haja gado, entretanto, todavia, eu permanecerei com o Senhor e adorarei o Deus da minha salvação. Então, olha, com certeza, você vai para o céu e nós vamos, essa multidão que estava aqui agora, uma multidão, meu Deus, quanta gente, nós vamos morar no céu, esse povo todo.
0: É verdade.
1: É, mas vamos para o arrebatamento.
0: Tem muitas moradas lá.
1: Tem.
0: Tem, sim.
1: Ele preparou.
0: Jesus já avisou, né? Ensinou que há muitas moradas.
1: Eu vou preparar morada e aquele que permanecer até o fim tem a vida eterna.
0: Amém. É isso mesmo.
1: Quem sabe dirá foi o arrebatamento.
0: Olha aí.
1: Ô, Glória, estou esperando. Eu sou candidato a arrebatamento. Tem gente que é candidato político. Agora está muita gente candidato, mas nós somos, eu e Gesiel, somos candidatos ao arrebatamento. Nós vamos voar.
0: Amém. Doutora, tem aqui um ouvinte que quer saber o seguinte: quando a senhora vai estar em Muritiba? Qual a data? A senhora tem na agenda já uma data para estar em Muritiba ou ainda não, doutora?
1: A data para Muritiba é sexta-feira. Olha, a próxima sexta-feira que eu vou na sexta e parece que eu vou dormir por lá. Depende da até a hora que tem paciente.
0: Sexta, dia 10 de julho.
1: 10 de julho.
0: Pronto.
1: Eu vou estar aí. Em Muritiba. Se você quiser nos encontrar, é só você procurar Vera. Vera é a responsável pelo serviço médico daí de Muritiba. É um serviço maravilhoso, um serviço muito bom. Vera, ela já foi prefeita daí de Muritiba e ela é responsável pelo serviço médico. Obrigada pela ajuda, participação. Que Deus te abençoe, te abençoe, te abençoe e te abençoe.
0: E a gente continua aqui interagindo com a doutora Alda Veloso. Fica de fora, não. Manda aí a sua pergunta, 71996-1059. Você que tem aí algum sintoma, exames também, né? Ouvinte que fez aí a tomografia ou pensa fazer, já tem aí a instrução da doutora Alda Veloso. Então, obrigado mesmo. Você que nos acompanha também fora da Bahia do Brasil, tem um pessoal lá de Catalunha, na Espanha, né, doutora?
1: Tá aí?
0: Mandaram aqui uma mensagem, tem um grupo aqui, uma reflexão bíblica. Então, obrigado, viu, você que nos acompanha aí na Espanha. Buenas tardes, não é isso?
1: Ué,
0: é, sim.
1: Que beleza. Você chegou a ver o nome de alguém aí?
0: Olha, temos aqui Raimundo Filho.
1: Ah, né? Raimundo Filho, um beijo para ele. Uma pessoa que morou na minha casa, morou conosco. Raimundo Filho, cheio de Deus, uma bênção. Um profissional de altíssimo nível. Um abraço para você, Raimundinho. Ele não está ouvindo, porque ele mandou foi uma mensagem.
0: Mas ele talvez esteja acompanhando pelo aplicativo Radiosnet, porque a Vox é campeã de audiência também fora do Brasil, né, doutora? Talvez ele esteja aí na internet.
1: Na internet, que isso. Coisa boa. Se ele tiver, Raimundinho, nós sentimos saudade de você. Você é uma pedra preciosa nas nossas vidas. Um dia, quem sabe, eu ainda vou obedecer o seu chamado e vou aí. E você vai comigo, viu?
0: Vou sim, doutora.
1: Nós vamos aí.
0: Vamos à Espanha?
1: Hermanos!
0: Glória a Deus,
1: glória a Deus,
0: hein?
1: Coisa boa de Deus.
0: Vamos falar aqui um áudio, tem áudio chegando pelo 71996-1059.
2: Doutora Alda, eu estou enviando aqui esse resultado de exame para a senhora fazer o favor de olhar. É do meu irmão, que ele fez aí. Ele fez dizendo, porque ele tem ele faz o xixi direto. Aí ele fez esse exame, mas eu acho que não vai dar nada esse exame. Aí eu queria saber que exame ele pode fazer. Aí depois que a senhora olhar, a senhora me fala aí.
0: Tá aí, doutora, vamos tentar aqui maximizar isso que ela mandou. Realmente tá muito difícil, viu, ouvinte?
1: Muito difícil, ela fotografou de muito longe.
0: Tenta fotografar de mais perto, tá? Coloca o celular assim, bem próximo da página, do papel, para pegar toda a informação. Porque realmente ficou muito longe aqui e não dá para ler, né, o conteúdo. Tá bom?
1: Então... Eu vou me pegar só numa palavra que ela disse. Ela disse que o irmão dela faz xixi toda hora, urina toda hora. Então, quem é responsável por isso é uma infecção urinária, é um tipo de bactéria. Então, ele está precisando fazer uma urocultura. Escreva aí para ela, urocultura com antibiograma quantitativo e qualitativo.
0: Urocultura com
1: antibiograma
0: quantitativo,
1: e qualitativo.
0: Qualitativo.
1: É, aí ela manda para a gente diz o remédio.
0: Tá certo.
1: Um abraço muito especial para Raul.

0: Leia, o esposinho de Walter Leia, é Jean Anderson, ele é meu colega, porque isso, ele faz área de saúde. É o melhor em emergência e urgência lá no serviço de emergência dos hospitais, não é? Trabalha muito. Meu pastor Arilson e Valquíria, ô Jesus, coisa boa de Deus. Eu trabalhei um dia lá na igreja deles, foi bênção de Deus. Mônica, um abraço para Mônica. Moniquinha do programa, 9 horas da manhã. Isso. Você não pode perder, hein? Todos os dias, 9 horas da manhã, Moniquinha faz um trabalho de altíssimo nível. Você precisa participar. Pastor Egídio Rosa, meu grande amigo Egídio Rosa, que eu gosto muito. E o pastor, meu pastor Rosa.
1: É pastor Egídio Rosa, pastor Romeu de Oliveira,
0: Romeu,
1: né?
0: Romeu de Oliveira.
1: Grande abraço aí pro pastor Romeu.
0: Romeu, que eu gosto muito, coisa boa de Deus.
1: Pastor Cleudson Carlos também, que gosta da programação, viu, doutora?
0: Cleudson, com certeza. Valmir, nosso coordenador.
1: O amigão, sim.
0: O amigo coordenador. E o meu pastor, Arilson, da Gráfica.
1: Isso.
0: Ele fez uns trabalhos maravilhosos para mim agora. E se você não levou o livro, é só você telefonar para a gente aqui e nós lhe mandamos o livro. Manda seu endereço certinho e nós lhe mandamos o livro.
1: Muito bem, a gente continua aqui na companhia da doutora Alda Veloso. Dá tempo de você mandar sua participação. A ouvinte aqui que perguntou, né, sobre o exame. Repetimos, ouvinte, se possível, você que é de Santo Estevão, né? Tira a foto mais próxima aí do exame, tá? Com o celular bem localizado para a gente visualizar melhor essa mensagem aqui, tá bom? Vamos para mais, sim?
0: Deixa eu dizer uma coisa importante aqui.
1: Sim, doutora.
0: O nome dela é Rosália.
1: Rosália?
0: E o esposo dela se chama Helenilton.
1: Pronto.
0: Em São José de Itaporã.
1: Pertinho de Cruz das Almas.
0: É,
1: sim.
0: São José de Itaporã. Ela disse que gosta muito do nosso programa, que ela assiste todo dia. Ela sabe o seu nome.
1: Olha!
0: Ela gosta da Rádio Vox.
1: Que bom.
0: Que Deus abençoe a Nália, esposa de Helenilton, em São José de Itaporã.
1: Vamos aqui para mais uma participação.
2: Eu, Gesiel, quem está te perguntando é o Dedéu, mas só que sim, que o infartado é Dedéu mesmo. 2 anos, fez no dia 1º desse, de julho, que eu infartei. E tomo 10 medicamentos por dia, 2 meses. 2 anos, Rafael, eu tomando 10 medicamentos por dia.
1: Tá, então, doutora, vamos ver aqui essa pergunta que chegou mais cedo, é isso? É um áudio? Então, eu vou dar uma escutada nesse áudio e daqui a pouquinho a gente volta com essa participação. Lembrando que daqui a pouquinho tem o Ulisses Menezes com as mais pedidas, né, doutora?
0: Ulisses é o concurso.
1: É
0: o melhor da
1: fora
0: rádio.
1: De série.
0: Com certeza, é o melhor dessa rádio. Faz um trabalho maravilha, beleza de Deus. Eu gosto muito de Ulisses. Até que eu queria ser a mãe dele. se eu pudesse, se meu dinheiro desse.
1: Muito bem. Alô aqui pro Rivan. Eu tive o prazer de rever o Rivan aqui na AGO, né?
0: Foi, ele estava aqui.
1: Foi.
0: Já viajou.
1: Já viajou, bem, né? Um grande abraço aí pro
0: ele
1: Rivan.
0: Ele Luzia, lá na Inglaterra.
1: Na Inglaterra.
0: Estamos lá.
1: Muito bem. Não é Noruega não, né, doutora?
0: Não, é lá
1: em Inglaterra, né?
0: Não, porque se fosse Noruega, todo mundo ficava com raiva. Cada homem alto, você viu?
1: É 2 metros, viu? Mais ou menos ali.
0: Sempre, todo mundo de 2 metros.
1: Eita, nós!
0: E tem brasileiro pequenininho querendo botar banca.
1: É coisa, viu?
0: aquele que é famoso aqui na Bahia,
1: sim,
0: aqui no Brasil, é famoso. Quem? Que só entrou 15 minutos.
1: Neymar,
0: meu Deus. Ah. Neymar é do tamanho de uma criança,
1: pois
0: rapaz.
1: É.
0: Comparando com eles, o mais baixo deles, 1,86m.
1: Era
0: o mais baixo.
1: Altos mesmo.
0: Bem alto. Aí ele foi e apanhou e ainda saiu chorando.
1: Pois é, doutora.
0: Apanhou e chorou.
1: Daqui a 4 anos tem mais.
0: É, com certeza. Eu não fui para a igreja ontem de noite, mas não foi por causa do jogo, foi porque eu passei quinta e sexta em pé aqui.
1: Sim.
0: Estava muito cansada.
1: Foi uma rotina realmente exaustiva, né?

0: E a gente viu como o departamento médico trabalhou. A toda hora tem pessoas, né, querendo uma
1: Trabalhou
0: consulta, um
1: muito.
0: atendimento médico.
1: Nós trabalhamos muito.
0: Trabalho muito árduo
1: E
0: mesmo.
1: porque a maioria dos médicos tem hora de entrar e tem hora de sair, porque eles são contratados, não é?
0: Sim.
1: Contratado por Samuel, contratado mesmo para só dar aquele horário. Mas a gente não. Eu fiquei até de noite, de manhã
0: Sim.
1: até de noite. É porque nós somos o dono. Diz que o dono do defunto pega na cabeça. Pronto.
0: Trabalho belíssimo aí, né?
1: Trabalhamos muito.
0: Muito bem, e
1: Tanto que ontem
0: você?
1: eu estava que não prestava mais para nada.
0: Pois é, são dias consecutivos aqui de muito trabalho na AGO, mas fica aí esse sentimento, né, de agradecimento a Deus e já esperando a próxima, porque vai ser também uma grande festa.
1: É saudade deles. Quando termina, a gente fica com
0: Fica com
1: saudade.
0: saudades, é verdade. Então, você vai participar? Claro que sim. Manda aí a sua mensagem, dá tempo, viu? Não deixe para o final, não. 71996-1059. Juntos aqui nesse projeto missionário maravilhoso. 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E doutora, quem quiser aí marcar uma consulta, nós sabemos que a procura pelo livro foi muito grande aqui na
1: Foi,
0: AGO,
1: foi, foi, foi.
0: mas tem gente ainda interessada aí. Como é que faz, doutora?
1: Nós passamos muitos livros, mas deixa eu lhe dizer uma coisa importante. 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Esse é da clínica Anne Grácia. Viu? Se você não tem dinheiro, venha do mesmo jeito. Se você tiver dinheiro, você paga 100. Se você não tiver dinheiro, você vem do mesmo jeito. E uma outra coisa importante, tem dia que tem transporte daí no seu interior, dado pela prefeitura. A prefeitura fornece transporte para vir para a capital. Então, se você encontrou um transporte desse, pode telefonar que nós vamos ficar à sua disposição. Vamos trabalhar para você. Vamos nos encontrar. E até sem dinheiro, sem preço. Quem pode, paga. Quem não pode, não paga. A mesma coisa é o livro. Quem pode, paga. Quem não pode, não paga. Mas deixa eu lhe dizer, eu tive uns dias de folga do bairro da Paz. Ali no bairro da Paz, tive uns dias, porque ia ficar muito cansado, né? Ir para lá e ficar na GO aqui. Mas amanhã, se Deus quiser, você que mora aí no bairro da Paz, antiga Saramandaia, na antiga
0: Malvinas,
1: Malvinas,
0: isso.
1: antiga Malvina, amanhã de manhã nós estamos aí, viu? E aí também é gratuito. É pelo pastor Antônio Amaral de Itapuã. Pastor Antônio Amaral organizou e deixa preparado para você uma maravilha, um serviço completamente gratuito. Odontologia, clínica médica, ginecologia, ortopedia, laboratório, retirada de DIU, o que você precisar. Então, nós estamos amanhã, a partir de amanhã, nós retornamos das férias na Saramandá,
0: No bairro da
1: Bairro da
0: Paz,
1: Paz,
0: né?
1: Bairro da
0: Isso.
1: Paz. Amanhã, 7 horas da manhã, vá para o Bairro da Paz que nós estamos lá.
0: Tá bom, então, você continua interagindo com a gente, 71996-1059. Vamos aqui para mais uma participação.
2: Boa tarde, doutora Alda. Aqui é Cônsa de Santo Antônio de Jesus. Que Deus lhe dê uma boa tarde. Estou assistindo o seu programa. Eu amo, eu gosto. Adoro, é uma benção. Que Deus lhe dê uma boa tarde. Uma boa noite.
1: Que Deus lhe abençoe, Cônsa. Ela é participante ativa do nosso programa.
0: Verdade.
1: É, que Deus te abençoe, te abençoe, te abençoe e te abençoe. Nós esperamos que esse programa tenha sido muito útil na sua saúde e na saúde do pessoal aí no serviço de médicos, no serviço de assistência social, serviço de pediatria, clínica médica, ortopedia. Então, nós esperamos que vocês tenham um lucro bom, não é? Não é um lucro financeiro, mas é um lucro em administração de conhecimentos.
0: Muito bem, doutora Alda Veloso, 71991-6-1059. Vamos aqui para mais uma participação.
3: Sabe por quê, Gisele? Esse áudio, você
0: olha, nós estamos tentando abrir aqui um áudio, mas está com dificuldades, né? De abrir um áudio que o ouvinte mandou anteriormente. Então, vamos pedir para você, ouvinte, que é final do telefone 6238, né? Uma questão referente ao coração, para você enviar novamente um áudio, tá? Esse áudio aqui de audição única não está abrindo em nosso sistema, mas se você puder mandar outro áudio, nós agradecemos.
1: Um
0: tá
1: abraço para Dedéu de Cruz das Almas.
0: Isso.
1: Que Deus abençoe Dedéu, que Deus abençoe Júlia em Santo Estevão. Nós te amamos muito, Júlia. Carlos Silva e Suzana em Cruz das Almas, que Deus te abençoe, te abençoe, te abençoe, e te abençoe de maneira gloriosa e grandiosa. Raimundo Filho,
0: também,
1: de Catalunha, na Espanha. Um abraço para você, Raimundinho. Que Deus te abençoe e te abençoe de maneira gloriosa e grandiosa. Nós te amamos muito e lembramos muito da sua infância. Você bem pequeno, 7 anos, 8 anos, já estava conosco na nossa casa. Então, são amizades assim, muito antigas e muito cheias de Deus. Aline, de São Francisco do Paraguaçu, um nosso abraço especial para Aline, em São Francisco de Paraguaçu, que Deus te abençoe, te abençoe, te abençoe, e te abençoe. Nós estamos em festa, que é aniversário do nosso presidente, pastor Valdomiro Pereira Silva, que nós amamos muito essa família, uma família cheia de Deus. Luísa, um abraço para Luísa. Luísa é filha de Walter Leia. Que Deus abençoe Lurdinha, a esposinha do pastor Valdomiro. Coisa boa de Deus. Nós estamos aqui para daqui a pouco cantar os parabéns para ele.
0: Valeu, doutora Alda Veloso. Ela continua com a gente. Vamos aqui para mais uma participação. Você fica à vontade, hein? 71996-1059. Vamos interagindo, contando as bênçãos e você conversando aqui com a doutora Noa.
4: Ai, doutora Alda, apareceu uma dor, minha filha, na perna. Só no joelho, só o lado esquerdo, doutora. Essa dor, minha filha, já tem tempo, o joelho dá aquela estrada, aquela dor. Eu não sei mais o que eu faço, doutora. Só a senhora para me responder o que é.
0: Tá então, doutora, ouvinte perguntando sobre uma dor muito forte no joelho esquerdo, né? Essa dor já acontece há muito tempo. A ouvinte quer saber o que pode ser isso, doutora.
1: Para dizer o que pode ser, você deveria estar pertinho da gente. Mas como você está um pouco longe, nós vamos autorizar um raio-x do joelho direito e esquerdo, ou raio-x, ou uma ultrassonografia do joelho. Nosso telefone para isso é o 99999-2677. Mande para a gente o seu nome direitinho. Nós mandamos uma requisição já assinada e pronta. Aí você vai aí no seu interior, no lugar que faz radiografia, ou no lugar que vai faz ultrassonografia. Aí você vai, faz seu exame, manda para a gente. Eu lhe digo o que é e lhe digo quem é que vai tratar. Se for processo inflamatório, se for falta do líquido sinovial, aí nós vamos tratar, nós mesmos tratamos. Agora, se for alguma coisa que precise do serviço de ortopedia ou do serviço de angiologia, quer dizer, se for veias e artérias, é o angiologista. Se for ossos, é o ortopedista. Então, nós encaminhamos ou então tratamos. Muito obrigada pela sua participação. Que Deus te abençoe, te abençoe, te abençoe e te abençoe. Nós amamos cada um de vocês que se lembram do nosso programa e participam do nosso programa. 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
0: Muito bem, doutora Alda Veloso. Tem uma pergunta aqui do ouvinte. Ele quer saber o seguinte. Uma pessoa que infartou já há alguns meses, alguns anos, foi submetido a cateterismo, toma medicação diariamente. Essa pessoa ainda pode ser considerada doente do infarto ou já está curada totalmente, doutora?
1: E quem disse a você que infarto do miocárdio tem cura? Não. Esse coração que infartou uma vez precisa estar sempre acompanhado. E acompanhado com restrição alimentar, diminuição da quantidade do sódio, que é o sal de cozinha, e diminuição da quantidade da gordura, porque não pode aumentar o colesterol e o triglicéride, e também com o controle da coagulação do sangue, viu? Precisa que você esteja com o AS toda segunda e toda quinta, AS de 10 miligramas, ou o medicamento que seu médico passou, viu? Veja se ele passou um que acelera a coagulação do sangue. Certamente que sim. Quando você voltar a ele, doutor, eu posso tomar o AS e o sódio, que você precisa tirar o sódio e precisa tirar o café. Sem café, sem sódio, sem aumento do colesterol, sem aumento da pressão arterial, você não vai ter mais infarto agudo do miocárdio. Mas o certo é, de 6 em 6 meses, você fazer ecocardiograma. Um ecocardiograma e continuar seu tratamento. Não pense que agora você pode beber, você pode fumar, você pode dançar, você pode viver uma vida bem promíscua. Não. Agora você tem restrições. Todas as pessoas que têm infarto agudo do miocárdio, ele passa a ter restrição, tanto alimentar como da vida normal, não é? Agora você não é mais aquele. Agora você é uma pessoa especial, que precisa de cuidados especiais.
0: Ele diz aqui que toma AS todo dia.
1: Pronto.
0: Para prevenir, né?
1: Mas olha, AS não se toma com estômago puro.
0: Atenção.
1: Só se toma com alimentação. Se você tomar com estômago puro, ele vai formar úlcera gástrica. Vai ulcerar seu estômago. Então, você vai usar o AS junto com o bolo alimentar. O certo mesmo é usar meio-dia, quando você vai comer feijão, arroz, macarrão, e joga um AS no meio da alimentação.
0: Muito bem.
1: Muito obrigada pela participação. O sucesso desse programa é graças a um menino bem novo, chamado Gesiel Rodrigues, casado com Mônica, com Moniquinha. Eles dois formam um casal de nível altíssimo na sonoplastia. É coisa boa de Deus, coisa maravilhosa de Deus. Então, eu já não sei fazer o programa se eu não tiver com Gesiel. Eu não sei fazer esse programa porque ele já ajuda muito, já participa muito. E quando eu não puder fazer, ele faz sozinho.
0: Olha aí, doutora, que responsa, hein?
1: Ô, Glória!
0: Vamos lá, então. Mais uma pergunta aqui, 71996-1059. A ouvinte, ela diz aqui, doutora, todos os dias, quando amanhece, ela acorda, né, com uma tremedeira no corpo, dura o dia inteiro, ela não sabe dizer o que acontece, ela fica muito nervosa. A senhora pode dizer o que será? Pergunta aqui.
1: Mas depende da idade dela.
0: Couro cabeludo todo ferido também. Ela tinha muita caspa. Acabou virando seborreia, usa shampoo, mas não está adiantando nada. Parece que está piorando.
1: Então tem que fazer IgG. É. IgG, IgM para herpes.
0: Pronto.
1: Que cai o cabelo todo. E não cura fácil.
0: E o herpes pode causar essa tremedeira também, doutor?
1: Não. A tremedeira, eu queria a idade dela.
0: 57 anos.
1: Ah, 57. Ainda está relativamente nova, mas pode já estar começando Alzheimer. Entendeu?
0: Sim.
1: Então, pode já estar começando. Então, vai ter que ir num clínico aí, no lugar que ela está, para ele pedir o exame específico para Alzheimer ou para deficiência, né, de controle emocional.
0: E essa questão aí do cabelo, aí é importante fazer o IgG,
1: é,
0: né?
1: Que cai o cabelo todo mesmo, o herpes derruba o cabelo todo.
0: Pronto.
1: Ela não está fazendo quimioterapia, porque quem faz quimioterapia também, o cabelo cai todo. Mas o herpes cai o cabelo e não nasce mais. E já a quimioterapia cai o cabelo e nasce bem melhor do que o que era.
0: Olha só.
1: Sedoso, hein? Sedoso. É um cabelo bonito que a quimioterapia faz.
0: Então, está aí doutora Alda Veloso interagindo com você, esclarecendo suas dúvidas. Dá tempo, viu? Talvez a última pergunta? Você enviando aqui pelo 71996-1059. É, sim, doutora.
1: É, mas eu quero mandar um abraço muito especial a todos os pastores que passaram no nosso serviço, que nos procuraram. Que Deus te abençoe, te abençoe, te abençoe. E te abençoe. Muita gente já chega. Cadê a doutora Alda do programa Uma Médica na Sua Casa?
0: Olha
1: já
0: só.
1: Já chega assim procurando a gente. Então, que Deus abençoe, que Deus faça prosperar, que você seja grande ganhador de almas, onde vocês estiverem, que a luz e o resplendor da glória de Deus esteja sempre com vocês.
0: Muito bem, doutora. E falando nisso, qual era a dúvida principal desses pastores, das pessoas que passaram aí nesse atendimento médico, doutora? Geralmente as pessoas perguntam muitas coisas, né?
1: É.
0: Mas qual era a principal dúvida, assim, a mais corriqueira,
1: olha,
0: assim?
1: Muita gente hospedada em hotéis.
0: Sim.
1: No meu tempo, aqui há uns anos atrás, os pastores se hospedavam nas igrejas. Enchia as igrejas de colchão no chão e elas dormiam no chão. Nas congregações, na Liberdade, cansei de ver na Liberdade cheio de colchões.
0: Verdade.
1: Mas com a vinda de pastor Valdomiro Pereira, Valdomiro Pereira é uma pessoa tão, tão próspera, tão abençoado, tão bom na administração das igrejas, que nunca mais você viu pastores dormindo no chão. Você sabe o que é que ele faz? Alguns pastores de igreja pequenininha, igreja mais humilde, igreja de poucos membros, sabe o que ele faz? Ele mesmo paga. A igreja aqui mesmo paga. E a pessoa não deixa de ir para o hotel porque não tem dinheiro. Não, ele vai para o hotel pago pela igreja. Isso é uma beleza. Meu Deus, que coisa linda. Coisa linda de Deus. É a administração de Valdomiro. Valdomiro merecia o prêmio de Deus de bom administrador, sabe? Eu sei que ele vai ter no arrebatamento.
0: Sim.
1: Eu sei que ele vai ser agraciado por Deus no arrebatamento. Porque mesmo os pastores que têm congregações pequenininha, humilde e poucos membros, que não têm com que pagar, nem esses não dormiram mais no chão. Da chegada de Valdomiro em diante, todo mundo vai para o hotel.
0: Que maravilha,
1: quem,
0: hein,
1: jeito
0: doutora?
1: Nenhum não pode pagar, ele mesmo paga.
0: Graças
1: a igreja aqui mesmo paga.
0: É,
1: que Deus abençoe, abençoe, abençoe. E abençoe essa família maravilhosa que Deus nos deu para cuidar do povo de Deus. Um cuidado do povo de Deus. Nós vamos tocar os parabéns para ele. O nosso programa já está terminando.
0: Sim.
1: E nós temos que dar os parabéns no meu pastor, homem de Deus. Eu cheio do Espírito Santo, que o povo de Deus ama muito o Valdomiro, ama muito.
0: Isso mesmo. Então, vamos aqui tocar os parabéns especiais para o pastor Valdomiro Pereira, que Deus continue fortalecendo, abençoando, e nós estamos muito alegres, né, doutora?
1: Com certeza. Aí é nosso pastor, homem de Deus. Eu cansei de ver o buqueirão cheio de colchão no chão, para os pastores dormirem. Agora, quem pode, paga. Quem não pode, Valdomiro tem pago. Pronto. Valdomiro junto com a Arilson, acertam tudo e mandam pro hotel.
0: Que bênção! É,
1: aí as irmãs vêm contando pra gente, a senhora sabe, eu estou no hotel.
0: Olha só!
1: Oh, glória!
0: É bênção!
1: Glória a Deus!
0: Vamos lá então, hein?
1: Aldomiro, que Deus abençoe, meu pastor, homem
0: parabéns.
1: De Deus. Parabéns, homem de Deus, cheio do Espírito Santo, o melhor piloto desse bar, desse avião, que Deus já conseguiu colocar aqui conosco.
0: Avião!

0: Doutor Alda Veloso, bom estar na sua companhia, agradecendo também a participação dos ouvintes, né, doutora?
1: É, com certeza, todos os ouvintes que estiveram conosco, inclusive o de lá de Catalunha, que Deus abençoe todos vocês que participaram em Cruz das Almas, estiveram conosco em Santo Antônio de Jesus.
0: Também.
1: Deus abençoe. Santo Estevão.
0: Olha
1: Cruz
0: só.
1: Das Almas. É, pessoal que estiveram conosco nesse programa. Simões Filho.
0: Francisco do Paraguaçu.
1: Paraguaçu.
0: Sapeaçu.
1: Sapeaçu.
0: Olha.
1: Veja bem. Coisa boa. São Félix.
0: Também.
1: Conceição.
0: Do Jacuípe, da feira também.
1: É, que Deus abençoe. E até quarta-feira, se Deus quiser, nesse mesmo horário, quando juntos estaremos no programa Uma Médica na Sua Casa. Deus te abençoe.

0: Hora certa.
1: Vox FM, 5 para as 6.
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2: Agora 6:01, uma excelente noite para você. Começando as mais pedidas da programação, aquelas músicas mais solicitadas durante o dia, retornando agora. 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Você estava na companhia da nossa doutora Alda Veloso e Gesiel Rodrigues, uma médica no seu lar. E vamos juntos até às 7:00.

0: Com certeza. É Line de Jesus. Começamos com Pérola. Uma boa noite para você que está na sintonia. Pela primeira vez, bem-vindo ou bem-vinda. Estamos juntos até às 7.
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0: Pois é, é hoje. Só depende de você. Só depende de nós, né? O Senhor Deus já fez a parte dele.
1: É hoje.
0: Silvan Santos, é hoje. Antes você ouviu Daniel e Samuel. A igreja vai subir. Agora 6 horas e 15 minutos. Um abraço para Péricles, na cidade de Cachoeira. E para você também que está aí dirigindo, viajando. Mas na sintonia, uma excelente viagem para você. Mas vai atento, viu? Atento, confiando em Deus e muito atento nessas BRs do nosso Brasil.

você ouviu elas, Eterna Graça. Antes viu Mário Vieira, Dono do Poder. Agora 6h23.

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0: você ouviu Edna Rufino e Cleiton Queiroz.
1: Sim, sim.
0: Nada. Antes, Sérgio Lopes, Amor. Agora 6h33, obrigado a você, Gilmar Coutinho, em São Félix, também na sintonia.

0: Aí você ouviu Gisele Cristina e Moisés Clayton, Eu Te Adorarei. Antes, Edna Rufino e Clayton Queiroz, Nada. Faltando 22 minutos para as 7. E continua
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Aí você ouviu Pagode Nós, Nada Além do Sangue. Antes, Mara Lima, Cenas do Calvário. Faltando 11 minutos para as 7.

Pois é, esse é o Deus que nós servimos, o Deus Todo-Poderoso, Criador dos céus e da terra. Damaris é forte. Finalizando as mais pedidas de hoje, eu sou Ulisses Menezes, vou ficando por aqui, mas volto daqui a pouquinho, às 20 horas, com Tempo de Amar. Na sequência, vem um rápido intervalo e a voz do Brasil. Uma excelente noite para vocês.

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2: Hora certa. Vox FM 6:54.
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3: Eu saúdo a Igreja de Cristo com a paz de nosso Senhor e Salvador Jesus Cristo. Jesus Cristo, que é o nosso Salvador, ele é maravilhoso, ele é o dono da igreja. E quando a gente fala em igreja, estamos falando daqueles que aceitaram a Cristo como Salvador, que decidiram um dia andar com ele, fizeram a melhor escolha da vida, porque imagina o seguinte: viver aqui 40, 50, 100 anos, mas esta vida aqui terrena, ela vai cessar. Mas teremos uma vida eterna, e essa vida eterna precisa ser de paz, de alegria, com o nosso Senhor e Salvador Jesus Cristo. Ele que fundou a sua igreja. No livro de Atos, no capítulo de número 2, a partir do versículo 37, fala das primeiras conversões. E o versículo 47 do capítulo 2 diz o seguinte: louvando a Deus e caindo na graça de todo o povo, e todos os dias acrescentava o Senhor à igreja aqueles que se haviam de salvar. Meus amados irmãos e meus amados amigos, a Igreja de Cristo é o pronto-socorro para todo ser humano, espiritualmente, materialmente. As pessoas precisam aceitar a Cristo como Salvador e fazer parte da Igreja, o corpo de Cristo, para ir morar no céu com ele. Durante esses anos, a igreja, ela tem sofrido e vai continuar sofrendo até o dia da volta gloriosa de Jesus Cristo. Mas você que faz parte da igreja, a igreja que não é de José, não é de Pedro, não é de João, não é de Valdomiro, a igreja, ela é de Cristo. E a Bíblia nos mostra que a igreja primitiva, quando Jesus Cristo fundou esta igreja, retornou ao Pai e disse aos seus seguidores que a igreja que permanecesse em Jerusalém, que ele enviaria o Consolador, e ele enviou o Consolador, o batismo com o Espírito Santo. E todos ali foram cheios do Espírito Santo. Pedro, ele traz uma palavra poderosa. E naquele momento, muitas almas se converteram a Cristo. A igreja foi crescendo. Mas, meus amados irmãos, sempre tem levantes contra a igreja. É claro que o inimigo, a primeira coisa que ele tentou foi destruir o próprio Cristo, levando inclusive até a cruz, pensando que com a morte de Cristo acabaria o projeto da igreja. Mas não, Jesus Cristo ressuscitou e está vivo e vivo para sempre. As perseguições continuaram. E aí eu quero chamar a atenção para a necessidade de você que faz parte da igreja, eu que faço parte da igreja, estarmos juntos, estarmos unidos em todo o momento da nossa vida. Nós precisamos estar unidos. A igreja primitiva, de acordo com o versículo que lemos, fala que a igreja estava crescendo e caindo na graça de todo o povo. Mas, pastor, a gente encontra muita gente falando mal da igreja. Olha, às vezes a gente encontra pessoas até que frequentam a igreja e que falam mal da igreja. Imagine aquilo que eu disse, que desde o princípio a igreja é perseguida. A igreja sofre perseguições. E às vezes a perseguição, ela acontece com alguém que está até dentro da própria igreja. Imagine, Deus estava reunido com os seus no céu, de repente aparece lá o diabo para perturbar a vida de Jó. Jesus Cristo estava com os seus discípulos, de repente aparece um dos seus seguidores que traiu a Jesus Cristo. Então, nós vamos ter sempre pessoas perseguindo a igreja. Mas a igreja, ela é vitoriosa. E quem é que faz parte da igreja? São aqueles que estão unidos na oração, na comunhão, no partir do pão. São aqueles que estão unidos no projeto da morada no céu. E para morar no céu, é preciso aceitar a Cristo como Salvador, fazer parte da igreja e ser fiel a Cristo até a morte. Então, meu irmão e minha irmã, você faz parte da igreja? A igreja é um lugar especial. A igreja é um lugar de adoração. Se alguém na igreja não está sendo essa pessoa especial, ou uma pessoa especial, uma pessoa que anda com Deus, faça a sua parte. Ande com Deus. Não desanime. Não murmure. Não. Siga a palavra de Deus. Siga a Cristo como Salvador. Obedeça a palavra de Deus. Siga a Cristo como teu Salvador. E você faz parte da igreja vitoriosa. Aconteça o que acontecer, a igreja vai permanecer vencendo, porque a igreja é de Cristo. A igreja é de Cristo, foi Jesus Cristo quem morreu na cruz. Ele venceu, nós vamos continuar vencendo. Então, meu irmão e minha irmã, lembre de uma coisa. Esteja unida, unido à igreja em tudo. Vamos avançar, vamos continuar crescendo. Quanto mais a igreja cresce, mais ela está diminuindo a população perdida, a população que vai para o inferno. Então, vamos juntos adorar a Deus, servir ao Senhor, lutar para o crescimento da igreja. E eu tenho certeza que Deus vai continuar com você, vai continuar com todos nós, nos dando vitória, porque a igreja, ela é vitoriosa. E o seu vizinho, o seu colega de trabalho, o seu colega de profissão, ele precisa entender que existe algo diferente em você. E esse algo diferente que existe em você é Jesus Cristo. E você faz parte da igreja de Cristo. Amém. Vamos orar. Maravilhoso Deus Pai que estás nos céus, eu te agradeço, Pai, por esse momento que transmitimos a tua palavra. Deus eterno, permaneça, Senhor, com a tua igreja. Pai, te pedimos por aquele, Senhor, que ainda não faz parte da tua igreja, que eles possam também te aceitar como Salvador. E até aqueles que têm frequentado, mas que ainda não têm convicção, ainda não te obedecem, transforme, Senhor, essas vidas para que eles possam também fazer parte da igreja que vai morar no céu. Amém, Jesus.
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4: 7:12.

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0: Ouve, ó Deus, o meu clamor, atende a minha oração. Desde o fim da terra clamarei a Ti quando o meu coração estiver desmaiado. Leva-me para a rocha que é mais alta do que eu, pois tem sido um refúgio para mim e uma torre forte contra o inimigo. Habitarei no Teu tabernáculo para sempre. Abrigar-me-ei no esconderijo das Tuas asas. Pois Tu, ó Deus, ouviste os meus votos, deste-me a herança dos que temem o Teu nome. Prolongarás os dias do rei e os seus anos serão como muitas gerações. Ele permanecerá diante de Deus para sempre. Prepara-lhe misericórdia e verdade que o preservem. Assim cantarei louvores ao Teu nome perpetuamente, para pagar os meus votos de dia em dia.
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0: Estamos juntos, começando mais um Tempo de Amar. Meditamos no Salmos 61.
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0: espera, tudo suporta. Agora, pois, permanecem a fé, a esperança e o amor. Estes três, mas o maior destes é o amor. 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
1: Aí começamos com Sérgio Lopes, Amor. Agora 8 horas e 13 minutos. Obrigado a você pela sua audiência. Vamos juntos até as 10. Obrigado pela sua audiência. Nossa irmã Vilma de Teixeira de Freitas, sempre na sintonia.

Com certeza, essa é a Gisele Cristina e Moisés Cleiton. Nasci pra te adorar. Música linda, não é? Agora 8 horas e 18 minutos. Que bom estarmos juntos aqui na sua Rádio Box, a Rádio do Bem. Um abraço para mais um ouvinte, não é? Mais um ouvinte assíduo da programação. É o nosso irmão Paulo de Castro Alves. Está na escuta? Obrigado, viu, irmão Paulo? Continue na sintonia. Continue adorando ao Senhor Jesus, você e toda a sua família. Continue compartilhando também a programação da sua Rádio Vox. Lembrando que de 16 a 18 de julho acontece o 84 anos de existência da Assembleia de Deus em Camaçari, viu? O tema desse culto de louvor e adoração vai ser, está escrito em Josué 1:9, liderando segundo a ordem do Senhor. Presenças já confirmadas do pastor presidente, pastor Valdomiro Pereira, também pastor Cleudson Carlos, pastor Joel Tamarindo, pastor Márcio Braga, presbítero Brendo Oliveira, pastor Wesley Anuri e pastor Messias Santos e Elienay Cabral. A igreja em Camaçari, Assembleia de Deus, fica na Avenida 28 de Setembro, 403, em Camaçari. E você e sua família são nossos convidados. Agora 8:19, já teremos palavra pastoral.

Pois é, eu também, viu? Se eu não orar, eu deixo de falar com o meu único amigo, que é o nosso Deus, Criador dos céus e da terra, Manilda Bordieri. Se eu parar de orar, eu morro, atendendo o pedido da nossa ouvinte Luzimari, em Conceição da Feira. Também quem está ouvindo a gente, ouvinte assíduo, nosso irmão Baiaco, sempre na sintonia. Já já teremos palavra pastoral.

palavra de Deus, no livro de 1 Timóteo, no capítulo 4 e o versículo de número 16. Está escrito assim: tem cuidado de ti mesmo e da doutrina, persevera nessas coisas, porque fazendo isto, te salvará tanto a ti mesmo como aos que te ouvem. Meus amados irmãos e meus amados amigos, esse versículo que acabamos de ler nos mostra Paulo falando com Timóteo sobre a sua salvação e a salvação daqueles que estavam lhe ouvindo. Qualquer pessoa que prega a palavra de Deus, que fala da palavra de Deus, deve estar preocupado com a sua salvação e deve estar preocupado também com a salvação das demais pessoas. Porque, meus amados irmãos e meus amados amigos, Jesus Cristo veio a este mundo buscar e salvar o que se havia perdido. E o pior é que todas as pessoas, quando Jesus Cristo veio a este mundo, tinham se afastado da presença de Deus. Ou seja, todos estavam caminhando para a condenação eterna. Todos estavam caminhando para o inferno. Mas Jesus Cristo veio e morreu na cruz para perdoar os meus pecados e perdoar os teus pecados e nos dar certeza de vida eterna. E Jesus Cristo, ao retornar ao Pai, ao retornar ao céu, ele deixou aqui os seus seguidores, os seus discípulos, para pregar o seu evangelho, anunciando aos homens a necessidade do arrependimento dos pecados. E é interessante observar que quando a pessoa se arrepende dos pecados e aceita Jesus Cristo como Salvador, ele muda o seu jeito de viver. E aí, é por isso então que Paulo chama a Timóteo e diz: Timóteo, tenha cuidado de ti mesmo e da doutrina. Ou seja, o Timóteo que tinha encontrado com Jesus Cristo, com o Salvador dos homens, não podia continuar do mesmo jeito que ele vivia. E a própria Bíblia Sagrada, inclusive, diz que aquele que mentia, aquele que roubava, aquele que adulterava, não pode mais viver nessa prática. Ele tem que mudar o seu jeito de viver. Então Paulo diz a Timóteo: Timóteo, olha, tenha cuidado de você mesmo. Porque, meus amados irmãos, qualquer pessoa que está em uma igreja, que aceitou a Cristo como Salvador, que passou a viver uma nova vida, tem que ser exemplo aqui na terra de um verdadeiro cidadão, de uma verdadeira cidadã. Por quê? Nós vamos morar no céu com Jesus Cristo, aquele que é santo, aquele que é puro. E ele diz para todos nós: sede santo em toda a vossa maneira de viver. E, meus amados irmãos, aqueles que já estão na igreja, que já aceitaram a Cristo como Salvador, sabe que toda a miséria que está acontecendo no mundo é por causa do pecado. E aí a própria Bíblia Sagrada também diz que o salário do pecado é a morte. A morte veio ao homem por causa do pecado. Mas aquele que aceitou a Jesus Cristo como Salvador tem certeza de uma vida eterna no céu, uma vida eterna de paz e de alegria. Mas Paulo diz também a Timóteo: tenha cuidado da doutrina. Meus amados irmãos e meus amados amigos, a Bíblia Sagrada é um livro que nos ensina a viver aqui na terra adorando a Deus. A Bíblia Sagrada é um livro que, inclusive, nos ensina a nos alimentarmos, a gastar o dinheiro que nós ganhamos. A Bíblia Sagrada é um livro que traz as doutrinas de Deus, os ensinos de Deus, para que o homem viva aqui na terra e viva uma vida tranquila. Estou dizendo uma vida tranquila, não significa livre dos problemas, mas uma vida tranquila.

0: porque ele tem Deus na sua vida, ele tem Deus no seu coração. Quem está lhe comandando é Deus. E aquele que é comandado por Deus, mesmo que esteja aqui na terra enfrentando lutas, enfrentando dificuldades, ele está vivendo uma vida feliz, porque ele já aprendeu as doutrinas bíblicas, a doutrina de Deus, e ele está andando com Deus. O homem que conhece a doutrina de Deus, ele já fugiu do pecado. Ele já deixou as práticas mundanas para estar adorando a Deus. Então, meu amado irmão e minha amada irmã, você que está assistindo esse programa, nesta hora, lembre-se do que Paulo disse a Timóteo. E eu falo nesse momento também para você. Tenha cuidado de ti mesmo. O inimigo, ele está trabalhando como nunca para enganar aqueles que servem a Deus. E você conhece a Deus. A própria Bíblia Sagrada nos diz que o nosso espírito testifica com o Espírito de Deus, estar em contato com Deus. Nós entendemos a vontade de Deus. Então tenha cuidado de ti mesmo. Mas meu amado irmão e minha amada irmã, tenha cuidado também da doutrina. Você conhece a Bíblia Sagrada. Você sabe o que é pecado. Você sabe como buscar a Deus também para que o Espírito Santo esteja na sua vida. Você sabe como buscar a Deus para estar pronto ou pronta para ir morar no céu no dia do arrebatamento da igreja. Jesus Cristo vai tirar a sua igreja da terra. Ele prometeu que vem nos buscar. E a palavra de Deus se cumpre. Está escrito na Bíblia que pode passar o céu e a terra, mas a palavra de Deus, ela se cumpre, ela permanece. Então, vale a pena, meu amado irmão, minha amada irmã, ter cuidado da doutrina. E você sabe, meu irmão, que está assistindo esse programa, que o inimigo também está trazendo várias invenções para enganar as pessoas que servem a Deus. E você também, meu amigo, que apesar de não conhecer a doutrina, mas você pode também observar e ver quem são aqueles que estão andando com Deus, que estão adorando a Deus, que estão servindo a Deus e aqueles que não servem. Porque também a Bíblia Sagrada nos mostra que logo, logo vai estar se vendo a diferença de quem serve a Deus e de quem não serve. De quem é justo e de quem é ímpio. E as pessoas, para ir morar no céu, precisam realmente ter cuidado de si mesmo, andar aqui na terra com Deus, servindo a Deus, amando as pessoas, amando a Deus, tendo um bom caráter ou sendo um bom caráter, e vivendo aqui para Deus, mas não esquecendo das doutrinas bíblicas, porque é através da palavra de Deus que nós aprendemos a estar mais perto de Deus, e também é através da palavra de Deus que nós aprendemos o caminho para o céu, que é Jesus Cristo, o Filho de Deus. Então, meu irmão e minha irmã, meu amigo e minha amiga, tenha cuidado de ti mesmo e da doutrina. Vamos orar. Maravilhoso Deus Pai que estás nos céus, eu te agradeço, Senhor, por mais esse momento especial que o Senhor nos dá de estarmos aqui transmitindo a tua palavra. Deus eterno, nesse momento, Senhor, eu te apresento as pessoas que estão assistindo e que estão com dificuldades. Eu sei, Senhor, que o Senhor tem a solução para todos os problemas. Mas te apresento também aquele que ainda não tem certeza de salvação. Meu Deus, meu Pai, toca, Senhor, com teu Espírito nessas vidas, para que elas reconheçam que precisam do perdão dos pecados para um dia ir morar no céu contigo e que possam te aceitar como Salvador. Deus eterno, Deus maravilhoso, eu te agradeço por tudo. Amém.
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0: você ouviu Ana Cláudia Cia Cruz falasse antes palavra pastoral com o pastor Valdomiro Pereira. Agora faltando 14 minutos para as 9. Vamos juntos. Até as 10.
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0: Pois é, continuemos clamando esse nome, o nome do Senhor e Salvador Jesus Cristo. Clame na sua casa, clame no seu trabalho, aí no seu carro, nesse exato momento, você dirigindo, viajando, clamando pelo nome do Senhor Jesus. Vamos encher os céus desse Brasil, os céus de todo o universo, em louvor, em adoração, clamando por Jesus, o nosso Senhor e Salvador, e o seu nome, Jesus, será maravilhoso. Deus forte, conselheiro, Pai da eternidade, Príncipe da paz, é Jesus, viu? Finalizando a primeira hora do seu tempo de amar, continuemos clamando o nome do Senhor e Salvador Jesus Cristo.
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0: Hora certa. Vox FM 8:53.
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